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1: Olá, boa noite.
2: Boa noite para você que nos acompanha em todo o país.
1: Terça-feira, 11 de agosto de 2026.
2: Vamos aos destaques do dia.
1: Plano da Apex quer diversificar destino das exportações brasileiras.
2: Iniciativa busca apoiar empresas impactadas pelas tarifas impostas pelos Estados Unidos. Luana Karen.
3: Entre os mercados alternativos com parcerias na agência estão Canadá, México, Alemanha, Turquia, África do Sul, China e Índia.
1: IBGE revela que inflação em julho foi de 0,07%.
2: Índice foi menor que o registrado no mês anterior. Márcia Fernandes.
4: O setor de alimentação e bebidas teve queda de 0,67%. A redução veio por influência dos alimentos comprados para consumo em casa.
1: E vamos falar daquelas ligações que não queremos receber.
2: Brasil registra uma média de 305 mil ligações indesejadas por minuto.
1: Saiba como evitar na reportagem de Graziele Bezerra.
5: O Não Me Perturbe é um desses serviços criados para preservar o cidadão das ligações abusivas.
2: Hoje, na apresentação da Voz do Brasil, Luciana Vasconcelos e Luciano Seixas.
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2: A inflação do mês de julho teve um recuo de 0,07%, de acordo com o IPCA, Índice Nacional de Preços ao Consumidor Amplo.
1: O índice é usado para medir a inflação oficial no Brasil. O resultado de julho representa uma variação de 0,09% em relação ao registrado no mês anterior.
2: Os dados foram divulgados hoje pelo IBGE.
4: O resultado ficou abaixo da taxa de junho, com variação de 0,07% e 0,09% abaixo da taxa do mês anterior. Nos 12 meses encerrados em julho, o índice ficou em 4,44%, abaixo dos 4,64% registrados até junho. O maior impacto veio do grupo habitação, puxado pela alta da energia elétrica. Já o setor de alimentação e bebidas teve queda de 0,67%. A redução veio por influência dos alimentos comprados para consumo em casa. Fernando Gonçalves, gerente do IPCA do IBGE, destacou os alimentos que impactaram no resultado da alimentação.
6: A alimentação no domicílio variou menos 1,14%, com influência das quedas do café moído, menos 2,45%, da cenoura, menos 14,41%, da batata inglesa, menos 19,59%, e do tomate com menos de 29,09%, sendo o tomate o principal impacto negativo no resultado do mês, com menos 0,10%.
4: Já o Índice Nacional de Preços ao Consumidor, INPC, ficou em 0,01% em julho. Em junho, ele estava em 0,14%. O INPC é calculado pelo IBGE com base no rendimento de famílias que recebem de 1 a 5 salários mínimos, sendo o chefe assalariado. Já o IPCA é medido com famílias de rendimento monetário entre 1 e 40 salários mínimos. Reportagem Márcia Fernandes.
1: Apoiar empresas brasileiras impactadas pelas tarifas impostas pelos Estados Unidos.
2: É o que pretende a Apex Brasil por meio de um plano lançado hoje.
1: A ideia é pensar estratégias individuais para cada tipo de negócio e diversificar os mercados para exportação.
3: O Plano de Diversificação de Exportações, elaborado pela Apex Brasil, Agência Brasileira de Promoção de Exportações e Investimentos, pretende atender 5.300 empresas estimadas como atingidas pelo tarifaço imposto pelos Estados Unidos. São companhias de setores como alimentos e bebidas, calçados, moda e máquinas e equipamentos. Além do atendimento individual às empresas afetadas, a iniciativa prevê a conexão com compradores internacionais, como explica Laudemir Miller, presidente da Apex Brasil.
7: Nós vamos colocar as empresas brasileiras frente a frente com compradores internacionais do seu produto em mercados alternativos.

0: Nós vamos fazer isso com feiras internacionais, com rodadas de negócios no Brasil. Nós vamos trazer compradores internacionais ao Brasil e também nós vamos ter uma modalidade de apoio direto a empresas, um apoio financeiro em determinadas ações para elas se prepararem para a exportação.
1: Estão previstas mais de 300 ações de diversificação de mercados em todo o mundo. Entre os mercados alternativos com parcerias na agência estão Canadá, México, Alemanha, Turquia, África do Sul, China e Índia. De acordo com Laudemir Miller, presidente da Apex Brasil, a agência vai investir 210 milhões de reais para colocar as ações em prática.
0: A gente não tem como meta recuperar nos 12 meses os 210 milhões. O que a gente quer é ampliar o número de mercados que as empresas exportam e ampliar ainda mais as exportações do Brasil.
1: A partir desta quarta-feira, as empresas afetadas pelo tarifaço e interessadas no plano de diversificação de exportações devem se inscrever diretamente na página da Apex na internet, em apexbrasil.com.br. Reportagem Luana Karen.
2: E produtores de cana-de-açúcar da região Nordeste que sofreram prejuízos econômicos por causa da tributação imposta pelos Estados Unidos ou decorrentes de eventos climáticos extremos têm direito a apoio.
3: Foi publicado hoje decreto que regulamenta a concessão do apoio financeiro.
4: Produtores independentes de cana-de-açúcar da região Nordeste, que tiveram prejuízos na safra 2025-2026, poderão solicitar apoio financeiro. O benefício será de R$ 12,00 por tonelada de cana comercializada, com limite total de R$ 270 milhões de reais em recursos. O apoio é destinado a quem comprovar prejuízos causados pela tributação adicional sobre exportações brasileiras pelos Estados Unidos ou por eventos climáticos extremos. A produção considerada deve ter sido entregue entre 1º de agosto de 2025 e 31 de julho de 2026. Para receber, o produtor precisa apresentar à Companhia Nacional de Abastecimento, a CONAB, a documentação que comprove a comercialização e os prejuízos. Os documentos devem ser enviados até 30 de outubro de 2026. O pagamento será feito pela CONAB por PIX, utilizando a chave CPF ou CNPJ do beneficiário, ou por depósito em conta corrente de sua titularidade. Não tem direito produtores que sejam sócios nas usinas, destilarias ou cooperativas que recebem a cana-de-açúcar. As orientações para envio da documentação e a relação dos beneficiários serão divulgadas pela CONAB em seu site, no endereço gov.br/CONAB. Thaís de Araújo para a Voz do Brasil.
2: Projetos de assistência técnica e extensão rural do semiárido podem ser beneficiados por edital aberto pela Agência Nacional de Assistência Técnica e Extensão Rural, a ANATER, e Ministério do Desenvolvimento Agrário e Agricultura Familiar.
3: São 413 milhões de reais para implementar a adaptação climática na agricultura familiar.
2: Serão selecionados 50 lotes territoriais em 10 estados do semiárido, atingindo mais de 60 mil famílias.
3: A presidente da Agência Nacional de Assistência Técnica e Extensão Rural, Loroana Coutinho, explicou a quem se destina o edital.
5: A gente está falando de agricultores familiares, de povos indígenas, comunidades quilombolas, de assentados e assentadas da reforma agrária, de beneficiários do Programa Nacional do Crédito Fundiário. Então, é uma gama de pessoas que são vinculadas ao Programa Garantia Safra e que agora poderão receber estruturação, poderão receber acompanhamento. Então, não é só assistência técnica e extensão rural, é assistência técnica e extensão rural, mas também estruturação da produção. Então, certamente, a gente vai dinamizar esses 56 territórios com muita ação.
2: O prazo para a inscrição das propostas vai até 31 de agosto e pode ser feita a inscrição pela internet em anater.org/editais-2.
3: Produtores rurais que vão declarar um imposto territorial rural podem fazer de forma mais simples.
2: A novidade deste ano é a opção de quitar o imposto na hora, usando o Pix, cartão ou TED.
3: O prazo de entrega da declaração vai até o dia 30 de setembro.
6: O prazo para a entrega da declaração do Imposto sobre a Propriedade Territorial Rural começou nesta segunda-feira e segue até 30 de setembro de 2026. A novidade este ano é que na versão web

0: Para pessoas jurídicas e para proprietários de imóveis rurais com área superior a 100 hectares, o pagamento do tributo pode ser feito por PIX, cartão de crédito, TED ou emissão do documento para pagamento. No sistema é possível preencher, transmitir, retificar e consultar declarações sem a necessidade de instalar programas no computador. O acesso é realizado com autenticação gov.br nos níveis prata ou ouro. Contribuintes que possuem muitos imóveis rurais podem ser importados arquivos contendo múltiplas declarações. Para ter acesso à declaração do imposto sobre a propriedade territorial via web, acesse o endereço serviços.receitafederal.gov.br/login. Lá, o contribuinte deve entrar na conta gov.br, localizar o imóvel e preencher a declaração. Daniele Popov para a Voz do Brasil.
1: O Ministério da Saúde e o Serviço Federal de Processamento de Dados, o SERPRO, anunciaram a nuvem soberana do SUS.
2: E o que isso significa? Que os dados do Sistema Único de Saúde vão ser armazenados em uma única infraestrutura nacional.
3: Pela proposta, informações como históricos médicos, resultados de exames e registros de vacinação passam a ser processados exclusivamente em território nacional. A medida atende a parâmetros da Lei Geral de Proteção de Dados e garante a submissão das bases digitais unicamente à legislação brasileira, como explica o ministro da Saúde, Alexandre Padilha.
4: Todos os mais de 5 bilhões de dados da saúde, da nossa Rede Nacional de Dados de Saúde, passa a ter a segurança, a casa própria, aqui no Brasil, submetido às leis brasileiras, apenas a nenhuma lei de qualquer outro país.
3: O Serviço Federal de Processamento de Dados e o Departamento de Informação e Informática do Sistema Único de Saúde vão administrar a infraestrutura. O presidente do SERPRO, Wilton Mota, disse que, além de maior segurança, a nuvem soberana do SUS vai permitir a ampliação dos serviços digitais na saúde.
5: É consolidar uma infraestrutura robusta, segura e soberana.
3: Com a nuvem soberana do SUS, o Ministério da Saúde espera consolidar a Rede Nacional de Dados em Saúde, onde o paciente terá toda a sua trajetória no SUS em formato digital. Reportagem Nazi Brum.
1: E a gente vai falar agora de uma coisa que irrita muito brasileiro. São aquelas ligações indesejadas de telemarketing, instituições financeiras.
2: O excesso pode até fazer com que chamadas importantes deixem de ser atendidas.
1: E para ajudar o consumidor a se proteger, existem ferramentas gratuitas que permitem bloquear o telemarketing e identificar quem está por trás de números desconhecidos.
6: O Brasil registra uma média de 305 mil ligações indesejadas por minuto, segundo dados do IDEC, o Instituto de Defesa de Consumidores. O número dá ao país o título de líder global em chamadas abusivas. Desde 2022, a Anatel tem atuado para garantir o direito de quem não quer receber esses tipos de chamadas, que no geral são ofertas de produtos e serviços, pesquisas, pedidos de doações ou cobranças. E mais, muitas vezes são realizadas por robôs.
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6: O Não Me Perturbe é um desses serviços criados para preservar o cidadão das ligações abusivas. Ele é gratuito e permite bloquear chamadas realizadas pelo telemarketing de operadoras de telecomunicações e instituições financeiras participantes. Basta acessar a plataforma www.nãomeperturbe.com.br, realizar o cadastro e selecionar as empresas que você deseja bloquear. Outra alternativa é o Qual Empresa Me Ligou. Caso você receba a chamada de um número desconhecido, é possível acessar o site qualempresameligou.com.br e consultar a qual empresa aquele número está vinculado. A ferramenta permite a localização dos canais oficiais de atendimento da empresa e evita que o usuário caia em golpes. A estudante de psicologia Isabelle Reis se queixa dos constantes incômodos provocados pelas ligações cada vez mais insistentes.
10: Recebo muitas ligações pela manhã, muitas ligações pela tarde, e agora recentemente eu venho recebendo ligações até pela noite. Então eu não atendo mais ligação, às vezes pode ser até uma pessoa que é conhecida ou...

0: alguma coisa urgente, eu não atendo. Assim, meu celular sempre tá no mudo, inclusive minha mãe até reclama, às vezes ela me liga, ou pessoas da minha vida me ligam, e sempre tá no silencioso. Então, se eu não estou com o celular na minha mão, às vezes eu não atendo, e às vezes é uma coisa séria.
1: Desde junho de 2024, a Anatel também passou a considerar abusivas as chamadas curtas, com duração de até 6 segundos. Desde então, foram realizados mais de 1.200 bloqueios de empresas para a realização de chamadas, e quase 40 milhões de reais em multas já foram aplicados. Reportagem Graziele Bezerra.
2: E falamos sobre as ligações indesejadas, muitas vezes feitas para os nossos celulares.
3: Um aparelho que faz parte do dia a dia, sempre ao lado do brasileiro. Por lá a gente faz compras, tem acesso ao banco e aos nossos contatos.
2: Pois então, uma plataforma permite registrar um aparelho celular e emitir alertas em caso de perda, roubo ou furto.
3: É o Celular Seguro, um sistema do Ministério da Justiça e Segurança Pública.
2: A plataforma oferece também a opção de indicar contatos de segurança e comunicar uma ocorrência para bloquear o aparelho de forma simples e rápida.
3: Você sabe como cadastrar o seu telefone na plataforma Celular Seguro? O sistema permite ao usuário registrar o aparelho celular e emitir alertas em caso de roubo, furto ou perda. A plataforma também oferece a opção de indicar pessoas de confiança que vão poder emitir um alerta em nome do usuário caso ele não consiga acessar o sistema. Para usar o Celular Seguro, é necessário fazer o login por meio de uma conta gov.br. O cadastro pode ser realizado pelo aplicativo ou pela versão web da plataforma. Para se cadastrar, basta acessar a plataforma Celular Seguro, escolher a opção Meus Telefones ou Telefones de Confiança e selecionar o aparelho. Depois, basta clicar em Alerta e confirmar o registro. Após a confirmação, será gerado um número de protocolo que pode ser utilizado em eventuais consultas posteriores. A plataforma Celular Seguro também oferece uma ferramenta para consulta de aparelhos usados antes da compra e verificar se determinado aparelho tem registro de roubo, furto ou perda. Para realizar a consulta, basta informar o e-mail, número de identificação único do aparelho celular. O e-mail pode ser consultado nas configurações do aparelho.
4: Priscila Machado, para a Voz do Brasil.
3: Golpistas estão utilizando a logomarca do governo federal para oferecer supostas renegociações.
2: A orientação é não clicar em e-mails, mensagens e links na internet, inclusive em redes sociais.
5: O Ministério da Fazenda alerta para golpes aplicados contra pessoas que procuram renegociar dívidas. Os golpistas utilizam anúncios falsos, e-mails, mensagens e links na internet, inclusive em redes sociais, e usam indevidamente nomes e logomarcas do governo federal para conferir aparência de legitimidade às ofertas. A orientação é ficar atento. A renegociação de dívidas é feita diretamente com as instituições bancárias. O governo não envia links, mensagens digitais ou SMS oferecendo esse tipo de serviço e não mantém sites específicos para renegociação. Por isso, não forneça dados pessoais ou bancários e não faça pagamentos a partir de links recebidos por mensagens ou anúncios. Informações e orientações sobre renegociação de dívidas estão disponíveis no portal oficial do Ministério da Fazenda, no endereço gov.br/fazenda. Em caso de dúvida, procure diretamente a instituição financeira responsável pela dívida e utilize somente canais oficiais. Lucília Araújo, para a Voz do Brasil.
3: Uma aeronave com sensores de alta precisão está sobrevoando Amazônia, Cerrado e Pantanal para medir os gases que causam o efeito estufa.
2: O trabalho é uma parceria entre Brasil e Alemanha.
6: A aeronave, equipada com instrumentos científicos, está fazendo voos no espaço aéreo brasileiro desde o mês passado. O objetivo é medir fluxos e concentrações atmosféricas de dióxido de carbono e metano, dois dos principais gases causadores do efeito estufa. Os voos se concentram na Amazônia, no Pantanal e em parte do Cerrado. O modelo do avião é capaz de voar em uma ampla faixa de altitude, desde 850 metros até 15 mil metros. O pesquisador do Instituto de Física da Universidade de São Paulo,

0: Paulo Artacho dá os detalhes.
1: O objetivo principal dessa pesquisa é entender melhor as emissões e o processamento atmosférico de um gás de efeito estufa, que é muito importante, que é o metano. Então, o metano é o segundo gás em importância, em relevância, do ponto de vista de gases de efeito estufa logo depois do dióxido de carbono. E a Amazônia e o Pantanal, em particular, todas as áreas alagadas, são fortes emissores de metano.
0: Cerca de 120 pesquisadores de instituições de pesquisa da Alemanha e do Brasil trabalham na coleta de dados. A coordenação é do Instituto Nacional de Pesquisas Espaciais, o INPE, e do Centro Espacial Alemão. Segundo o coordenador da pesquisa, Dirceu Luiz Erdes, os dados vão complementar informações de outros sistemas de observação, validar medições por satélite e aprimorar modelos climáticos.
2: Todos os modelos de IPCC, modelos de clima e tempo, utilizam dados de CO2 e metano. Então, o principal objetivo desse trabalho é validar esses modelos, corrigir o que tiver que corrigir e melhorar as projeções futuras. E também validar os dados satélites. Tem vários satélites hoje, tanto europeus como americanos, japoneses e chineses, que cruzam o nosso território. E eles têm um valor de coleta desses dados. E a ideia desse projeto é coletar os dados in situ, na região, e validar tanto o satélite como os modelos de previsão.
0: A campanha científica deve se estender até meados de setembro. Até lá, serão realizados cerca de 15 voos, tanto durante o dia quanto à noite. Reportagem Luciana Colares de Holanda.
3: O brasileiro de alimentação escolar, que une os produtos da agricultura familiar às merendas servidas aos estudantes, foi apresentado a uma delegação da Etiópia.
4: Antes de chegar ao prato dos estudantes, a merenda escolar percorre um caminho que começa muito antes da cozinha da escola. É um modelo que une alimentação saudável, agricultura familiar e políticas públicas. Uma experiência brasileira que desperta o interesse de outros países, como a Etiópia. Como lembrou a coordenadora-geral do Programa Nacional de Alimentação Escolar, Karine Santos.
5: O Brasil coopera com muitos países, faz parte da programação dessa missão de receber a delegação da Etiópia, demonstrar como isso é levado a efeito até que esse alimento chegue de fato no prato dos nossos estudantes.
4: A visita integra a parceria de cooperação entre Brasil e Etiópia, voltada ao intercâmbio de experiências sobre alimentação escolar. Analista de projetos da Agência Brasileira de Cooperação, Paulo Barbieri, falou como funciona essa cooperação entre os dois países.
6: O Programa de Alimentação Escolar Brasileiro já tem 70 anos, né, de existência, e assim, pelas inovações que o programa traz, os países, eles têm muito interesse em conhecer como ele é organizado, né, como ele é operado.
4: Numa escola do Distrito Federal, a delegação da Etiópia pôde acompanhar o resultado desse trabalho na prática. Parte dos alimentos servidos nas escolas públicas vem diretamente da agricultura familiar. A produção passa pelas cooperativas e segue para as unidades de ensino, como garante o presidente da cooperativa, Anaildo Porfírio da Silva.
7: A nossa cooperativa associação hoje atende 72 escolas, então isso ajuda demais o agricultor.
4: O agricultor familiar José Ailton Alves diz que sente satisfação por ter o seu trabalho reconhecido internacionalmente.
8: A gente se sente honrado e gratificado, porque a gente está vendo que o nosso trabalho está sendo visto.
4: Os alimentos produzidos por agricultores familiares, como José Ailton, chegam a milhões de estudantes, como Otaviana Esteves de Deus, de 11 anos.
9: Muito legal essa hora que a gente reúne todo mundo aqui na mesa para comer, conversar. Um alimento saudável também, muito delicioso.
4: A merendeira Dilma Costa conta que o sucesso é garantido.
10: Hoje é estrogonofe. Hoje vai ser uma loucura. Eles vão comer assim. É sempre repetem, né?
4: A cooperação Brasil-Etiópia é coordenada pela Agência Brasileira de Cooperação, pelo Fundo Nacional de Desenvolvimento da Educação, e conta com o suporte de agências das Nações.

0: Unidas. Reportagem Cleide Lopes.
1: E essas foram as notícias do governo federal.
2: Fique agora com as notícias do Poder Judiciário e do Congresso Nacional. Uma boa noite.
1: Boa noite para você e até amanhã.
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5: Centro de Estudos Constitucionais do Supremo Tribunal Federal prorroga prazo de inscrições para audiência acadêmica em Belém, no Pará.
6: Relatório do CNJ aponta que medidas protetivas chegam rápido, mas não bastam contra feminicídios.
5: STJ mantém condenação de suposto membro do PCC a mais de 87 anos de prisão.
6: Boa noite, eu sou Arthur Filho.
5: E eu sou Walter Lima.
6: O Centro de Estudos Constitucionais do Supremo Tribunal Federal prorrogou para 16 de agosto o prazo de inscrições para participação na terceira audiência acadêmica regional do projeto O Ensino do Direito Constitucional no Século XXI, Panorama e Perspectivas.
5: O evento será realizado no próximo dia 28 no Instituto de Ciências Jurídicas da Universidade Federal do Pará.
6: As instituições interessadas em fazer exposição oral devem realizar a inscrição por meio de formulário com envio de resumo escrito até 4.000 caracteres.
5: As manifestações devem ter caráter constitucional e poderão abordar um ou mais dos eixos temáticos definidos pelo Centro de Estudos Constitucionais do Supremo Tribunal Federal.
6: Pesquisa apresentada pelo Conselho Nacional de Justiça revela que o sistema de justiça tem concedido com rapidez medidas protetivas de urgência.
5: Mas os dados revelam que ainda é um desafio combater o feminicídio. Fernanda Porto.
7: 53% das medidas protetivas de urgência são concedidas no mesmo dia em que a mulher faz a solicitação. Mas a ação ainda não é suficiente para evitar casos de feminicídios, já que em 57,6% dos casos, as vítimas tinham medidas protetivas vigentes. Os dados são da pesquisa Feminicídio e Medidas Protetivas de Urgência, publicada pelo Conselho Nacional de Justiça. O levantamento foi feito com base em mais de 10 mil inquéritos iniciados e ações penais de primeiro grau ajuizadas entre os anos de 2024 e 2025. Do grupo analisado, 3.449 vítimas, ou seja, duas a cada três mulheres, não tinham medida contra o réu. Já outras 1.669 tinham medida protetiva, o que corresponde a uma a cada três vítimas.
6: Superior Tribunal de Justiça mantém condenação de mais de 87 anos de prisão a suposto integrante do PCC.
5: A decisão é da desembargadora convocada Nilsone de Freitas. Repórter Fátima Uchoa.
8: O réu foi condenado por participação em organização criminosa armada, 5 homicídios qualificados e ocultação de cadáver. Entre as vítimas está uma escrivã da Polícia Civil de São Paulo. Segundo o Ministério Público, o réu é integrante do primeiro comando da capital, o PCC. A defesa pretendia anular a condenação pelo Tribunal do Júri e obter novo julgamento, mas o Tribunal de Justiça de São Paulo negou a apelação, sob o fundamento de que a decisão dos jurados tinha amparo em provas. No STJ, ao analisar o pedido, Nilson Sony de Freitas destacou que o habeas corpus serve para proteger o direito de locomoção diante de ilegalidade ou abuso de poder, não sendo cabível para rediscutir condenações quando não há flagrante ilegalidade.
6: Justiça Federal suspende reintegração de posse em área disputada por assentados e indígenas pataxós na Bahia.
5: Com a decisão, a ordem de reintegração de posse em favor do INCRA fica sem efeito até um novo julgamento, que só deve ocorrer após produção de prova técnica. Sabrine Menezes.
2: No recurso, o MPF sustentou que os direitos territoriais dos povos indígenas são originários e reconhecidos pela Constituição Federal. Com a decisão, o processo de reintegração de posse do lote 77A, localizado no projeto Assentamento Cumuru-Xatiba, em Prado, na Bahia, deve passar por uma nova perícia para verificar se a área faz

0: parte da terra indígena Comexatibá, do povo Pataxó. Em caso de confirmação, os assentados têm direito à indenização e à eventual realocação para outro projeto de reforma agrária.
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1: A você, uma boa noite.
2: E até amanhã. 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
1: Eu sou Paula Groba.
2: E eu sou Humberto Pinheiro.
1: E estes são os destaques de hoje do Jornal do Senado, que começa agora.
2: Vai à sanção programa de incentivos à produção nacional de fertilizantes.
1: Avança projeto que define implementação do novo piso salarial nacional para médicos e cirurgiões dentistas.
2: Estatuto do Aprendiz segue para plenário com urgência.
1: Boa noite.
2: Boa noite.
1: Apesar de ser uma das maiores potências mundiais de produção de alimentos, o Brasil ainda depende fortemente de fertilizantes importados para manter a produção agrícola.
2: Para reduzir essa dependência, o Senado aprovou hoje e encaminhou para a sanção presidencial o projeto que cria um programa de incentivo à produção nacional de fertilizantes. A proposta busca aumentar a oferta do insumo produzido no país, reduzir os custos para o agronegócio e, com isso, ajudar a baratear a produção de alimentos. A reportagem é de Alexandre Campos.
3: A principal mudança feita pelos deputados federais aprovada pelos senadores é a autorização para o repasse de recursos do orçamento ao BNDES para abrir linha de crédito para investimentos na produção de fertilizantes e matérias-primas, remineralizadores, bioinsumos e biofertilizantes. O dinheiro poderá financiar plantas industriais, atividades de pesquisa e infraestrutura de integração de polos logísticos. Relatora do projeto, a senadora Tereza Cristina, do PP de Mato Grosso do Sul, lembrou que apesar de ser uma potência agrícola, o Brasil continua dependente da importação de fertilizantes.
4: Em 50 anos nós revolucionamos a agricultura e a produção brasileira. E hoje, este ano, a gente deve passar os Estados Unidos como maiores exportadores de grãos do mundo. E nós vamos fazer essa façanha com terras pobres, presidente, que precisam de fertilizantes. Então é uma loucura a gente não ter até hoje um Proferte da vida.
3: O texto aprovado, que segue para a sanção presidencial, confere ao Conselho Nacional de Fertilizantes e Nutrição de Plantas a atribuição de avaliar a cada 2 anos a efetividade do programa e definir a mistura mínima obrigatória de fertilizantes nacionais aos comercializados em território brasileiro.
1: E a Comissão de Orçamento aprovou a abertura de créditos extraordinários à União para socorrer vítimas de desastres naturais e para agências reguladoras.
2: Relatora da proposta, a senadora Tereza Cristina defendeu que o instrumento da abertura de crédito seja evitado com mais planejamento. Repórter Raíssa Abreu.
5: A medida provisória aprovada destina 305 milhões de reais ao socorro de vítimas de desastres naturais, como secas e enchentes, em diversos pontos do país. A relatora, senadora Tereza Cristina, do PP de Mato Grosso do Sul, votou pela aprovação da medida, mas reforçou que o crédito extraordinário só deve ser usado em casos excepcionais.
4: Um país que estação após estação precisa correr para socorrer aquilo que poderia ter prevenido, não enfrenta um problema de imprevisibilidade, enfrenta um problema de planejamento.
5: A comissão também aprovou um projeto de abertura de crédito de 24 milhões de reais para reforçar o orçamento das agências reguladoras.
1: Médicos e cirurgiões dentistas podem ter piso salarial de mais de 13 mil reais para 20 horas semanais, mas a implementação será gradual ao longo de 3 anos.
2: Foi o que aprovou nesta terça-feira a Comissão de Assuntos Econômicos. Pelo texto aprovado, o piso será implementado em 3 etapas. As informações com a repórter Marcela Cunha.
6: O projeto estabelece piso salarial de R$13.662 para médicos e cirurgiões dentistas que trabalham 20 horas por semana. O novo valor de referência vale tanto para o setor público quanto para o privado e

0: deverá ser reajustado anualmente. A proposta também aumenta para 50% o adicional pelo trabalho noturno e mantém nesse percentual a remuneração das horas extras. O texto já havia sido aprovado pela Comissão de Assuntos Econômicos e de Assuntos Sociais, mas recebeu recurso para votação pelo plenário. Foram apresentadas 4 emendas e, por isso, o projeto voltou à CAE. O relator, senador Nelsinho Trade, do PSD do Mato Grosso do Sul, aceitou apenas a emenda que prevê a implantação gradual do novo piso, 40% do valor no primeiro ano, 70% no segundo e 100% a partir do terceiro.
1: A transição confere tempo de adaptação aos empregadores, tanto do setor privado quanto do setor público, e mitiga eventuais impactos negativos sobre o mercado de trabalho.
0: O projeto segue para análise da Comissão de Assuntos Sociais e depois para votação no plenário do Senado.
2: O Senado pode analisar propostas que reduzem o número de dias letivos nos calendários escolares.
3: As ideias foram apresentadas por cidadãos e serão analisadas pela Comissão de Direitos Humanos e Legislação Participativa. Se aprovadas, poderão ser transformadas em projetos de lei. Repórter Herman Kulitz.
4: As iniciativas foram apresentadas por cidadãos pelo portal E-Cidadania. Como receberam mais de 20 mil apoios, se tornaram sugestões e legislativas. Agora, a Comissão de Direitos Humanos e Legislação Participativa vai decidir se elas serão transformadas em projeto de lei. André Camargo, autor de uma das propostas, explicou que antigamente o calendário escolar era de 180 dias e não vê prejuízo no retorno a essa quantidade.
5: As 800 horas vão permanecer, né? A carga horária de trabalho vai se manter. O que vai diminuir é a quantidade de dias letivos para a gente poder se organizar, se reorganizar e tentar ver uma nova saída.
4: Os autores alegam benefícios tanto para os professores, favorecendo a formação continuada e a melhora na qualidade de vida no trabalho, quanto para os alunos, que poderão ter um ano letivo mais dinâmico e focado em um ensino mais eficiente, podendo até diminuir a evasão escolar.
2: E avançou no Senado o Estatuto do Aprendiz, novo marco legal para programas de aprendizagem com regras de contratação de adolescentes e jovens entre 14 e 24 anos, além de pessoas com deficiência em qualquer idade.
3: O texto aprovado pela Comissão de Assuntos Sociais, sem modificações, seguiu com pedido de urgência para votação no plenário do Senado. Repórter Marcela Diniz.
6: O contrato terá duração de 2 anos, podendo ser prorrogado por mais um, e a jornada poderá chegar a 8 horas diárias para quem já concluiu a educação básica. A proposta garante direitos como vale transporte, férias no mesmo período do recesso escolar para menores de 18 anos e estabilidade para gestantes. O texto mantém a obrigatoriedade de contratação de aprendizes por empresas de médio e grande porte nos mesmos percentuais de hoje, mínimo de 5% e máximo de 15%, de acordo com o número de trabalhadores. Micro e pequenos negócios continuarão com contratação facultativa. Para quem não cumprir a cota, o texto prevê multa de R$3.000 por aprendiz não contratado. Em caso de reincidência ou embaraço à fiscalização, o valor dobra. O texto aprovado pelos senadores é o mesmo que veio da Câmara. 5 emendas de plenário foram rejeitadas na Comissão de Assuntos Sociais. Entre elas, a que transferia para negociação coletiva regras sobre aprendizagem. O senador Flávio Arnes, do PSB paranaense, lembrou que já existe decisão do STF proibindo esse tipo de acordo quando o que está em questão são direitos de adolescentes.
7: Não se pode discutir mais vagas ou menos vagas. E já existe o tema 1046, que afastou expressamente das políticas de inclusão de aprendizes a negociação coletiva. A empresa pode alocar aprendizes em outros tomadores de serviço, públicos ou privados. Então, várias alternativas foram criadas para se ultrapassar o problema de eventualmente uma empresa não poder contratar.
6: A aprovação no Senado é o último passo da análise da proposta no Congresso, mas para virar lei, ela ainda precisa ser sancionada pelo presidente da República.
2: E o senador Paulo Paim, do PT do Rio Grande do Sul, reafirmou o apoio à redução da jornada para 40 horas semanais, sem redução de salário. Segundo ele, mais de 80% dos brasileiros apoiam o fim da escala 6x1.
3: Paim também citou estudos que apontam a possibilidade de criação de 4,5 milhões de novos empregos com a medida. Ao destacar que a proposta já recebeu o aval dos deputados,

0: o senador defendeu que a PEC seja colocada em votação no Senado.
1: Não estamos diante de uma pauta de esquerda ou de direita, de centro ou do governo ou da oposição. Estamos diante de uma pauta dos brasileiros, das famílias brasileiras.
0: Edição de Paula Groba e trabalhos técnicos de Eliseu Caires. O Jornal do Senado fica por aqui. Acompanhe agora as notícias da Câmara dos Deputados. Boa noite.
2: Boa noite e até amanhã.
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4: Comissões declaram nulo casamento de menores de 16 anos de idade.
5: Propostas aumentam o acesso da população às canetas emagrecedoras.
4: Lei votada pelos parlamentares amplia uso do FGTS por filantrópicas.
6: Boa noite. Uma nova lei mantém até 2030 a autorização para que instituições filantrópicas de saúde utilizem recursos do FGTS, a partir de projeto que passou pela análise dos deputados. Quem explica é a repórter Maria Neves.
7: Já está em vigor a lei que prorroga até 2030 o prazo para que hospitais filantrópicos utilizem recursos do Fundo de Garantia do Tempo de Serviço, o FGTS. Entre 2019 e 2022, a legislação permitia a essas instituições de saúde sem fins lucrativos aplicarem verbas do FGTS, mas a autorização não foi prorrogada. A norma sancionada agora foi apresentada pelo deputado Paulo Pimenta, do PT do Rio Grande do Sul, ainda este ano. O parlamentar apenas recuperou o texto de uma medida provisória do Executivo, que perdeu a validade porque não foi votada pelo Congresso. Ao defender a aprovação do então projeto de lei no plenário da Câmara, o deputado Pompeu de Matos, do PDT do Rio Grande do Sul, ressaltou que a proposta vai beneficiar especialmente as Santas Casas.
8: É uma tomada de uma possibilidade que tinham as Santas Casas de se socorrer do Fundo de Garantia por Tempo de Serviço para suprir as dívidas que têm de financiamento. Segundo constam, a própria Santa Casas já declararam que há uma dívida em torno de 10 bilhões e existe recurso no Fundo de Garantia destas Santas Casas que pode ser lançado mão.
7: O governo estima que a utilização de verbas do FGTS pode reduzir os encargos financeiros das entidades filantrópicas de patamares próximos a 18% ao ano para cerca de 12% ao ano. Para serem consideradas filantrópicas, as instituições devem destinar pelo menos 60% dos atendimentos ao Sistema Único de Saúde, de forma gratuita para a população. Os empréstimos com recursos do Fundo de Garantia vão beneficiar também instituições sem fins lucrativos que atuem no campo para auxiliar pessoas com deficiência e que participem de forma complementar do SUS. Na Câmara, o texto foi aprovado em 7 de julho e logo em seguida, no dia 15 do mesmo mês, os senadores também acolheram o projeto. Da Rádio Câmara de Brasília, Maria Neves.
4: Projeto de Ribamar Silva, do Podemos de São Paulo, atualiza as regras de rotulagem de alimentos. A proposta prevê informações nutricionais mais claras e acessíveis para orientar os consumidores na escolha de produtos.
6: De acordo com o texto de Ribamar Silva, a regulamentação deve estabelecer critérios para destacar o teor de açúcares, sódios, gorduras e outros componentes de interesse para a saúde. O projeto também prevê recursos de acessibilidade, como o sistema Braille e ferramentas digitais para pessoas com deficiência.
3: Saúde.
4: Projetos em discussão na Câmara querem aumentar acesso da população às chamadas canetas emagrecedoras. A repórter Mônica Tati tem os detalhes.
9: 60% dos brasileiros estão obesos ou acima do peso, segundo dados divulgados pelo Ministério da Saúde. Dessas pessoas, um quarto já é considerada obesa. A obesidade geralmente acarreta doenças crônicas como hipertensão, diabetes e problemas cardiovasculares. São necessárias várias medidas para evitar a condição, como boa alimentação e a prática de exercícios físicos. Mas o

0: uso de substâncias presentes nas chamadas canetas emagrecedoras tem se mostrado eficaz para reduzir o peso corporal e ajudar no controle da obesidade. Para tentar controlar os danos, deputados apresentaram projetos para aumentar o acesso da população a esse tipo de tratamento. O deputado Mário Eringer, do PDT de Minas Gerais, apresentou o projeto de lei que declara de interesse público os medicamentos Monjaro e Zepbound, que utilizam como princípio ativo a tirzepatida. A medida permite que o governo utilize o mecanismo de licença compulsória da propriedade industrial, popularmente conhecido como quebra de patente.
1: A quebra da patente propicia que outras empresas, aumenta a concorrência, possam fabricar esse medicamento, a tirzepatida, e atingir o maior número de pessoas, porque haverá com certeza uma redução do preço. Hoje, o preço do Monjaro e do Zepbound é muito caro, impossibilita qualquer pessoa de classe média alta até, de usar esse medicamento, porque o preço é muito alto. E os benefícios são tão grandes que isso é vantagem para a saúde pública de uma maneira geral.
0: Já o deputado Damião Feliciano, do União da Paraíba, apresentou projeto que exige a oferta de liraglutida, que tem o nome comercial de Saxenda, e a semaglutida, conhecida por Wegov ou Ozempic, pelo SUS, o Sistema Único de Saúde. Segundo Damião Feliciano, esses dois medicamentos são reconhecidos mundialmente como eficazes no tratamento da obesidade, mas o preço é uma barreira para a população mais carente. Segundo a Anvisa, a liraglutida auxilia no controle crônico de peso em associação a uma dieta baixa em calorias e ao aumento de exercícios físicos. A semaglutida, por sua vez, é mais uma opção para o tratamento do diabetes mellitus tipo 2. Os projetos que pretendem facilitar o acesso da população às canetas emagrecedoras estão em diferentes fases de apreciação na Câmara dos Deputados. Da Rádio Câmara de Brasília, Mônica Tati.
2: Trabalho. Sidney Leite, do PSD do Amazonas, pondera que o texto da PEC do fim da escala 6x1 deve contemplar os interesses tanto dos empresários quanto dos trabalhadores. Ele afirma que a redução da jornada vai garantir mais tempo de convivência familiar para os brasileiros.
3: É importante que se compreenda que nós temos um segmento para quem empreende nesse país, o comércio e os serviços. Há necessidade que nesse relatório que nós vamos aprovar, contemple esses setores, que são setores que muitas vezes não conseguem manter o trabalhador na formalidade, tendo em vista os altos custos dos encargos sociais. Mas isso não deve ser fator para que aqui no parlamento nós possamos avançar e dar fim a essa escala e que homens e mulheres possam ter o direito de conviver com a família, direito ao lazer, direito ao estudo e com isso ter uma qualidade de vida melhor.
4: Sidney Leite lembra que a escala 5x2 já existe em áreas como o serviço público, o setor financeiro e parte da indústria. O parlamentar acredita que o fim da escala 6x1 vai contribuir para a redução do adoecimento dos trabalhadores e para o aumento da produtividade no ambiente profissional.
2: Economia. Luiz Erondino, do PSOL de São Paulo, é uma das autoras do projeto que cria o Sistema Nacional de Transparência e Monitoramento de Preços de Combustíveis. A proposta prevê um portal público para consulta em tempo real dos preços praticados em postos de todo o país.
4: Luiz Erondino sugere que distribuidoras e revendedores informem à ANP dados sobre preços, custos e volumes comercializados. Ela acrescenta que o texto estabelece mecanismos para identificar variações abusivas de preços, além de estabelecer sanções administrativas.
5: Ciência e tecnologia.
2: Lucas Ramos, do PSB de Pernambuco, propõe discutir a criação da CID Digital, uma contribuição sobre as receitas obtidas por plataformas digitais com a prestação ou intermediação de serviços. A medida busca estabelecer uma nova forma de tributação para o setor.
4: Lucas Ramos destaca que a proposta divide opiniões e que, por isso, precisa ser debatida. Enquanto os defensores apontam a necessidade de ampliar a tributação, empresas afirmam que já recolhem diferentes impostos e alertam para o risco de aumento de custos e repasse ao consumidor.
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1: Direitos Humanos.
2: A Câmara aprovou o projeto que declara nulo o casamento de menores de 16 anos de idade. A repórter Paula Bittar acompanhou a votação.
3: A Comissão de Constituição e Justiça da Câmara aprovou uma proposta que declara a nulidade em qualquer caso do casamento de pessoas que não atingiram 16 anos de idade, a chamada idade núbil. O texto aprovado exclui artigos do Código Civil que prevêem a possibilidade de casamento antes da idade núbil, como em caso de gravidez, ou estabelecem regras e prazos para confirmação ou anulação desses casamentos. A relatora na CCJ, deputada Ana Paula Lima, do PT de Santa Catarina, apresentou um parecer favorável a esse projeto da deputada Laura Carneiro, do PSD do Rio de Janeiro, mas rejeitou um outro do deputado doutor Fernando Máximo, do PL de Rondônia, que pretendia facilitar o casamento de quem atingiu 16 anos com a assinatura de um dos pais ou responsáveis. Atualmente, a lei exige a assinatura de ambos os pais ou representantes legais nesses casos. Ana Paula Lima também destacou que a vedação do casamento de menores de 16 anos encontra respaldo constitucional na proteção à infância e à juventude.
4: A aprovação do meu parecer pela Comissão de Constituição e Justiça, que torna nulo o casamento antes dos 16 anos, não é só um detalhe jurídico, é a Câmara Federal dizendo com todas as letras que esse tipo de casamento nunca deveria ter existido. Uma criança e adolescente ser empurrada para dentro de um casamento significa abandono escolar, gravidez precoce e muitas vezes violência escondida dentro de casa. Fecharmos as brechas que ainda restam na nossa legislação é proteger meninas que sozinhas não teriam como se defender.
3: A proposta que declara a nulidade em qualquer caso do casamento de pessoas que não atingiram 16 anos de idade já pode seguir para análise do Senado, a menos que haja recurso para votação antes pelo plenário da Câmara. Da Rádio Câmara, de Brasília, Paula Bittar.
1: Transportes.
5: Júlio Lopes, do PP do Rio de Janeiro, apoia projeto que estabelece o transporte público gratuito como um direito universal no país. Na opinião do parlamentar, a tarifa zero estimula o comércio e já é uma realidade bem sucedida em diversas cidades.
6: Essa é uma ideia disruptiva, uma ideia nova, uma ideia importante, porque muitos países do mundo já estão começando essas experiências, assim como no Brasil. Nós já temos várias cidades no Brasil, mais de 14 cidades brasileiras, onde o transporte é gratuito e gera um movimento enorme na economia, porque você usa o transporte não só para ir trabalhar, mas também para se divertir, para ir cuidar da sua saúde, para cuidar da vida médica, clínica dos seus filhos também, enfim. O transporte gratuito gera um movimento enorme na economia.
2: Júlio Lopes reconhece os desafios para garantir o financiamento da medida, mas acredita que a criação de fontes permanentes de recursos e o uso de matrizes energéticas mais baratas, como o gás natural, podem garantir a mobilidade gratuita sem distinção de segmentos da população.
5: Proposta de Chico Alencar, do PSOL do Rio de Janeiro, prevê passe livre em todos os transportes públicos do país para pessoas com deficiência e doenças crônicas. A ideia, segundo o deputado, é garantir mobilidade e ampliar o acesso a um direito básico.
2: Chico Alencar lembra que pessoas com deficiência e doenças crônicas enfrentam limitações específicas e que, por isso, precisam de tratamento diferenciado no acesso ao transporte. Ele acrescenta ainda que é dever do poder público atender ao interesse coletivo e garantir a inclusão.
7: Então, esse passe livre em todos os transportes coletivos para o portador de doença crônica e ou de deficiência é, na verdade, o cumprimento de um direito que a gente quer ver assegurado. É bom lembrar que os serviços de transporte público são uma concessão do poder público e as empresas concessionárias têm que se submeter à legislação mais geral, que é, por definição, voltada para o bem comum.
1: Desenvolvimento Regional.
5: Do Rinaldo Malafaia, do

0: DDT do Amapá é relator de projeto que concede a Macapá o título de capital nacional do meio do mundo. A proposta destaca que a cidade é a única capital brasileira cortada pela linha do Equador, onde o equinócio pode ser observado duas vezes ao ano em março e setembro.
1: Dorinaldo Malafaia deu parecer favorável à iniciativa, ressaltando a importância do reconhecimento para a identidade local. Ele aponta que a homenagem pode fortalecer o turismo de Macapá por valorizar atrações ligadas à linha do Equador, como o Parque Meio do Mundo.
0: Projeto de Márcio Neiser, do Solidariedade, transforma o festejo do Santuário Diocesano Nossa Senhora do Coco da Aparecida, em Loreto, no Maranhão, em manifestação da cultura nacional. A celebração é realizada anualmente entre os dias 6 e 15 de agosto.
1: De acordo com Márcio Neiser, o festejo reúne milhares de romeiros de diferentes regiões do país e representa uma tradição centenária da população maranhense. Na visão do deputado, a proposta valoriza o patrimônio cultural em incentivo o turismo e o desenvolvimento local.
2: Comissões.
0: Oi Carneiro, do Podemos da Paraíba, apresentou projeto que institui a Política Nacional de Integridade Pública e Governança Preventiva. O deputado explica que a proposta fortalece os mecanismos de prevenção de irregularidades, transparência e eficiência na administração pública.
1: Entre as medidas previstas no projeto de Rui Carneiro estão a obrigatoriedade de programas de integridade nos órgãos públicos, com códigos de ética, canais de denúncia e capacitação de servidores. O texto também cria órgãos destinado a produzir inteligência, identificar riscos e apoiar os órgãos de controle.
2: Justiça.
0: Projeto de Beto Pereira, do Republicanos de Mato Grosso do Sul, define os critérios para caracterizar o notável saber jurídico exigido para a indicação de ministros dos tribunais superiores e desembargadores. Entre os parâmetros sugeridos estão atuação no magistério e produção científica.
1: Beto Pereira também defende que a titulação de doutor em direito e o recebimento de premiações na área jurídica sejam considerados para as nomeações. Na visão dele, a medida dá mais objetividade ao conceito previsto na Constituição e reduz interpretações subjetivas no processo de indicação.
2: Segurança Pública.
0: Sancionadas pelo Poder Executivo, propostas discutidas na Câmara ampliam a proteção às mulheres.
1: Deputadas apontam avanços com as novas leis do Pix Pensão e de divulgação do Ligue 180, segundo ressalta o repórter José Carlos Oliveira.
3: Deputadas participaram da cerimônia de sanção das novas leis do Pix Pensão e de divulgação do Ligue 180 e apontaram avanços no Pacto Nacional dos Três Poderes contra o Feminicídio. A lei que obriga o poder público a divulgar o telefone exclusivo de denúncia de violência contra a mulher em locais públicos e privados de grande circulação surgiu de proposta da deputada Laura Carneiro, do PSD do Rio de Janeiro. Relatora do texto na Câmara, a deputada Camila Jara, do PT do Mato Grosso do Sul, destacou os esforços de fortalecer do Ligue 180, criado em 2005.
4: E o 180 tinha sofrido um completo desmonte. As mulheres ligavam e eram encaminhadas para qualquer lugar e eram muitas vezes revitimadas. Quando a deputada Laura faz esse projeto para que os estados divulguem o 180, é uma maneira da gente estar ampliando e garantindo que ele funcione.
3: Já a lei do chamado Pix Pensão altera o Código de Processo Civil para instituir a transferência automática de pensão alimentícia. O texto surgiu de proposta da deputada Tabata Amaral, do PSB de São Paulo, com a intenção de reverter o atual quadro de 650 mil processos judiciais por falta de pagamento de pensão alimentícia, muitos deles relativos a homens de classes média e alta.
5: São 11 milhões de mães solo no nosso Brasil. Quase 2 milhões de crianças que não têm o nome do pai na certidão de nascimento. E aquilo que a gente tem para CLT, para o assalariado, que é o desconto da pensão, a gente vai ter para todo mundo com essa lei. Pode ser MEI, pode ser autônomo, pode trocar de emprego, pode ser empresário, pode estar na informalidade, deve uma pensão alimentícia, tem filho, vai ter que ter o depósito na conta da mãe todo mês certinho.
3: Da Rádio Câmara de Brasília, José Carlos Oliveira.
0: Projeto de Alexandre Guimarães.

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pois eu mesmo estou dizendo que ninguém nasceu sem pai. A gente pode nascer com falta de dedo na mão, pode nascer com falta de vista, com falta de tanta coisa a gente pode nascer. Isso é somente Deus querer. Mas com falta de pai, isto é que não pode ser. Eu também tive meu pai. Ei, que palavra gostosa! Palavra tão deliciosa de um filho poder dizer. Agora eu vou falar um cadinho do meu pai. Eita, velhinho bom! Quero dizer, meu pai não era desses pai bobalhão que os filhos chamavam ele de você, faltando suar a educação. Muita gente desta época diz que isto é modernismo, é o tal de granfinismo desta nova geração. Mas eu tratar meu pai de você, isto eu juro, podem crer. Antes de terminar de dizer, eu já te sentia doer no pé do ouvido, bem dado uma grande bofetada. Meu pai não era desses que pegava os filhos no colo para fazer agradinho, não. Ele era um velho durão, era de pouca conversa, mas tinha um bom coração. É engraçado. Meu pai não era violeiro, não era catireiro e nunca foi sambador. Uai, como é que eu fui sair violeiro e cantador? Esta minha inclinação eu herdei do pai do meu pai que venceu o meu avô.

Você estava viajando com a sua tropa arriada e quando numa pousada ele visse uma mulher, sendo esta china morena, ou

0: pode seguir viagem, minha gente, que eu neste pouso gostoso vou ficar alguns dias morando. Meu avô era resolvido, era um velho bem jeitoso, para dar tiro era destemido, mas nunca foi criminoso. Os tempos foram passando e o velho sempre gastando dinheiro se acabou. Buraco que a gente tira e ele não torna a encher, tem que ficar vazio, é verdade, pode crer. Meu avô morreu na pobreza, sem dever nada a ninguém, morreu pobre sem vintém, porém morreu com nobreza. Esta herança de pobreza também o meu velho pai herdou do meu velho avô. Meu pai morreu muito pobre, mas uma herança de família para os filhos ele deixou. Esta herança, meus amigos, eu ainda trago comigo guardada com devoção. São eles dois predicados, um é o trabalho sagrado e outra é a educação.
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6: Louvado seja nosso Senhor Jesus Cristo, para sempre seja louvado. Estimado irmão e irmã, a paz esteja contigo, um bom dia. Hoje, 13 de agosto, quinta-feira, em que com a igreja nós lembramos Santa Dulce dos Pobres, uma santa brasileira, né? Vamos então rezar pedindo as luzes do Divino Espírito Santo sobre nós, sobre todas as nossas atividades no dia de hoje. Vamos depois ouvir também o Evangelho. Obrigado pela tua presença, pela tua companhia junto a nós aqui, programa Christus Vincit, pelas ondas da Rádio Educadora. Em nome do Pai, do Filho e do Espírito Santo, amém. Vinde Espírito Santo, enchei os corações dos vossos fiéis e acendei neles o fogo do vosso amor. Enviai, Senhor, o vosso Espírito e tudo será criado e renovareis a face da terra. Oremos, ó Deus, que instruístes os corações dos vossos fiéis.

corações com a luz do Espírito Santo. Fazei que apreciemos retamente todas as coisas segundo o mesmo Espírito e gozemos sempre da sua consolação. Por Cristo Senhor nosso. Amém. Evangelho de hoje de São Mateus, capítulo 18, versículos 21 seguintes. Naquele tempo, Pedro aproximou-se de Jesus e perguntou: Senhor, quantas vezes devo perdoar a

0: resolveu acertar as contas com seus empregados. Quando começou o acerto, trouxeram-lhe um que lhe devia uma enorme fortuna. Como o empregado não tivesse com que pagar, o patrão mandou que fosse vendido como escravo, junto com a mulher e os filhos e tudo que possuía, para que pagasse a dívida. O empregado, porém, caiu aos pés do patrão e, prostrado, suplicava: dá-me um prazo e eu te pagarei tudo. Diante disso, o patrão teve compaixão, soltou o empregado e perdoou-lhe a dívida. Ao sair dali, aquele empregado encontrou um dos seus companheiros que lhe devia apenas 100 moedas. Ele o agarrou e começou a sufocá-lo, dizendo: paga o que me deves. O companheiro, caindo a seus pés, suplicava: dá-me um prazo e eu te pagarei. Mas o empregado não quis saber disso. Saiu e mandou jogá-lo na prisão até que pagasse o que devia. Vendo o que havia acontecido, os outros empregados ficaram muito tristes, procuraram o patrão e lhe contaram tudo. Então o patrão mandou chamá-lo e lhe disse: empregado perverso, eu te perdoei toda a tua dívida porque tu me suplicaste. Não devias tu também ter compaixão do teu companheiro, como eu tive compaixão de ti? Palavra da salvação, glória a vós, Senhor. Estimados irmãos e irmãs, com esta história, nosso Senhor quer que tenhamos misericórdia, assim como ele tem misericórdia de nós, pobres pecadores que precisamos de ajuda de Deus. Hoje, lembrando Santa Dulce dos Pobres, lembramos quanto ela viveu e testemunhou a misericórdia de Deus. Santa Dulce, que nasceu no dia 13 de agosto, nossa igreja assim recorda, foi a primeira santa brasileira nata. Nós temos outros santos já canonizados aqui no Brasil, mas de fato que nasceu mesmo no Brasil, Santa Dulce é a primeira. Ela nasceu em Salvador, na Bahia, em 1914, e recebeu o nome de Maria Rita de Souza Brito Lopes Pontes. Desde criança, demonstrava grande sensibilidade pelos mais necessitados, acolhendo doentes e pessoas em situação de abandono. Era muito caridosa. Aos 18 anos, ingressou na Congregação das Irmãs Missionárias da Imaculada Conceição da Mãe de Deus. As Irmãs da Imaculada Conceição, né? Adotando o nome então de Irmã Dulce, em homenagem à sua mãe. Sua vida foi marcada pelo amor concreto aos pobres. Sem recursos, transformou um galinheiro numa enfermaria para acolher doentes que não tinham onde receber tratamento. Esse pequeno gesto deu origem às obras sociais Irmã Dulce, que hoje é um dos maiores complexos filantrópicos de saúde do Brasil. É um enorme prédio que atende muitas pessoas. Imagina, começou num galinheiro. Santa Dulce, então, mesmo enfrentando graves problemas de saúde durante muitos anos, nunca deixou de servir aos mais necessitados. Sua confiança na providência divina era inabalável. Inúmeros testemunhos relatam graças alcançadas por sua intercessão, sobretudo de saúde, né? Dois milagres reconhecidos pela igreja fizeram com que fosse canonizada. Santa Dulce faleceu em 13 de março de 1992. Em 13 de outubro de 2019, foi canonizada pelo Papa Francisco como Santa Dulce dos Pobres. Ela foi conhecida também como Anjo Bom da Bahia, né? Deixou um legado de caridade, humildade e de amor ao próximo. Que o seu exemplo nos recorde que a santidade se constrói no serviço generoso aos irmãos, especialmente ajudando os pobres, os sofredores, os que precisam de nós. Santa Dulce, rogai por nós. Ave Maria, cheia de graça, o Senhor é convosco. Bendita sois vós entre as mulheres, e bendito o fruto do vosso ventre, Jesus. Santa Maria, Mãe de Deus, rogai por nós, pecadores, agora e na hora de nossa morte. Amém. Hoje, Santas Missas, 19h30, na Capela do Passo Manso, Santa Cruz, e na Capela Nossa Senhora de Fátima, do Seminário. Deus te abençoe, em nome do Pai, do Filho e do Espírito Santo. Amém.
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1: Bom dia, sou pastor Mauro Zerlin, da Igreja Evangélica de Confissão Luterana no Brasil e capelão do Hospital e Maternidade Dona Lisete de Taió. E estou chegando para mais uma palavra de fé e esperança. Na carta do apóstolo Paulo aos Filipenses, no capítulo 4, verso 8, ele diz: finalmente, irmãos, tudo que for verdadeiro, tudo que for nobre, tudo que for correto, tudo que for puro, tudo que for amável, tudo que for de boa fama, se houver algo de excelente ou digno de louvor, pensem nessas coisas. Amado ouvinte, nossos pensamentos têm o poder de moldar nosso dia, nossas emoções e, em muitos casos, toda a nossa vida. Um único pensamento negativo pode obscurecer um dia ensolarado, extinguir um sorriso genuíno e semear inquietação em um coração que, ao acordar, se sentia feliz e em paz. Talvez isso já tenha acontecido com você. Você acorda de bom humor, tudo parece estar em ordem, mas uma notícia inesperada, um comentário inapropriado ou uma preocupação repentina conseguem roubar sua alegria. O que ouvimos ou vemos pode influenciar como nos sentimos, se nós assim o permitirmos. Portanto, amado, a palavra de Deus nos chama a sermos intencionais sobre o que permitimos em nossas mentes. Não se trata de negar a realidade, mas de filtrar o que pensamos através da verdade de Deus. E é por isso que o apóstolo Paulo diz em Filipenses 4:8: finalmente, irmãos, tudo que for verdadeiro, tudo que for nobre, tudo que for correto, tudo que for puro, tudo que for amável, tudo que for de boa fama, se houver algo de excelente ou digno de louvor, pensem nessas coisas. Com essas palavras, ele nos dá uma lista poderosa do que deve ocupar as nossas mentes e assim impedirmos que coisas ruins ou negativas destruam o nosso humor, a nossa autoestima. A verdade é que nem todo pensamento vale a pena ser mantido. Apenas aquele que é verdadeiro, justo, puro, gentil e louvável. O livro de Provérbios também nos oferece bons conselhos ao dizer: acima de tudo, guarde o seu coração, pois dele depende toda a sua vida. Provérbios capítulo 4, verso 23. Amado ouvinte, o que pensamos cedo ou tarde cria raízes em nosso coração e determina o curso de nossas decisões. Portanto, meu desafio e minha oração é que você faça hoje uma firme resolução de proteger a sua mente e seu coração. Não deixe que o negativo governe a sua vida. Como alguém disse, você não pode impedir que um pássaro voe sobre sua cabeça, mas você pode impedir que ele faça um ninho nela. Encha-se da verdade de Deus todos os dias e você verá como a sua paz florescerá e sua alegria ficará muito, muito mais forte. Com essa certeza, parta para viver mais um dia de bênçãos e vitórias. Amém.
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2: Você sabe como funciona o Sistema CNA, FAESC, Senar, Sindicatos Rurais? Em âmbito nacional, a CNA é a voz institucional do setor agropecuário, com atuação junto aos poderes públicos, na defesa de políticas para o campo e na elaboração de propostas voltadas ao desenvolvimento do agronegócio. Em Santa Catarina, a FAESC representa os interesses dos produtores e articula ações estratégicas para o setor produtivo. 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Juntas, essas entidades trabalham para fortalecer o agronegócio. 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
1: Estimados ouvintes do programa 5 Minutos com Jesus, bom dia. O amor de Deus é para todos. A reflexão de hoje está baseada no livro de Atos dos Apóstolos, capítulo 11, versículo 9. Não chame de impuro aquilo que Deus purificou. Existem frases que, de tanto serem repetidas, acabam perdendo o impacto. A frase, o amor de Deus é para todos, é um exemplo. Apesar de ter um significado sublime, essa frase parece tão óbvia que muitas vezes a ignoramos. Pense na pior pessoa que já existiu na face da terra, o pior criminoso, o tirano mais cruel. Agora reflita sobre a afirmação: o amor de Deus em Jesus é para todos. Você consegue perceber a aparente loucura dessa declaração? Para o apóstolo Pedro, essa constatação também foi surpreendente. Mesmo após testemunhar Jesus, tratando judeus e não judeus com o mesmo amor, ele e os outros discípulos ainda não haviam compreendido isso totalmente. Para eles, as boas novas de Deus pareciam aplicar-se apenas aos judeus. Foi somente quando Pedro teve a visão que proclamava: não chame de impuro aquilo que Deus purificou, que ele compreendeu que o amor de Deus em Jesus era destinado não apenas aos judeus, mas a todos aqueles que o Espírito Santo chamava. Graças a Deus, isso inclui você e eu. Mesmo sendo pecadores por natureza, fomos trazidos para a comunhão dos filhos de Deus por meio do batismo, não por mérito próprio, mas pelo que Jesus Cristo fez por nós. Portanto, se algum momento você se encontrar em meio ao sofrimento e questionar: será que Deus realmente me ama?, afirme: recebi de Deus a fé em Jesus, que me assegura a salvação. O próprio Jesus nos purificou, por isso podemos ficar seguros em seu amor. Oremos. Senhor, sei que nada mereço de ti, mas mesmo assim, o teu amor em Jesus Cristo também é para mim. Ajuda-me a sempre crer nisso. Em nome de Jesus. Amém. A nossa programação de cultos para o próximo final de semana será a seguinte: no sábado, dia 15, teremos culto na Congregação da Paz de Taió, às 19 horas. E no domingo, dia 16, teremos culto na Congregação São Mateus de Pouso Redondo, às 9 horas. Estimados ouvintes, voltaremos amanhã, neste mesmo horário, com o programa 5 Minutos com Jesus. Deus abençoe ricamente o seu dia.
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1: Olá, muito bom dia. Está no ar o Jornal da Educadora desta quinta-feira, hoje dia 13 de agosto de 2026. Na edição de hoje você acompanha as notícias da nossa região, o comentário de Alexandre Garcia, as informações da previsão do tempo e também do plantão policial. Notícias que são destaques nessa edição: loteamento Novo Horizonte entra na mira de cobrança por agilidade.

tarde na Câmara de Taió. Prazo para inscrever trabalhos da Semana da Família termina nesta sexta em Taió. Vereadora de Taió cobra recuperação urgente de trecho da SC-114. Taió recebe novo ônibus escolar e amplia estrutura para transporte de estudantes. Trecho recém-concretado da Rua 12 de Fevereiro é alvo de vandalismo em Taió. TCE recomenda aprovação das contas de 2025 da Prefeitura de Rio do Oeste. Rede Municipal de Educação de Trombudo Central promoveu Semana de Formação e Aprendizado. Rio do Sul homenageia 41 mestres e doutores da Rede Municipal. Essas e outras informações a partir de agora, aqui no Jornal da Educadora. Edição e apresentação, Emerson Lima. 7:31, trazendo as notícias da nossa região. Loteamento Novo Horizonte entra na mira de cobrança por agilidade na Câmara de Taió. O vereador Marcelo Grankoff, do MDB, utilizou a tribuna da Câmara de Vereadores de Taió para cobrar mais agilidade e esclarecimentos sobre as etapas do loteamento Novo Horizonte. Durante o pronunciamento, ele apresentou informações sobre o processo de implantação do empreendimento e defendeu um acompanhamento mais próximo por parte da administração municipal. Segundo Grankoff, o loteamento representa uma oportunidade de expansão habitacional e de desenvolvimento econômico para o município. O projeto prevê mais de 400 lotes, com capacidade para receber mais de 1.500 moradores. A proposta também contempla áreas destinadas ao comércio, educação infantil e saúde. O vereador destacou que a implantação de uma área comercial no loteamento poderia contribuir para atender a população em períodos de enchentes. Ele citou como exemplo a dificuldade de acesso a serviços básicos, como padarias e farmácias, durante cheias superiores a 11 metros. Durante a manifestação, Grankoff apresentou informações sobre a licença ambiental do empreendimento e, conforme os documentos citados pelo vereador, a licença foi emitida em 27 de junho de 2024 e possui prazo de validade de 4 anos. Ele ressaltou que o documento estabelece condições relacionadas a áreas de preservação permanente, faixas de água, reserva legal e supressão de vegetação. O vereador também apresentou um histórico das etapas de análise dos projetos de infraestrutura. De acordo com as informações citadas na tribuna, os projetos foram encaminhados à CASAN e à Secretaria de Infraestrutura em agosto do ano passado e, posteriormente, à Celesc em novembro de 2025. Grankoff informou ainda que a CASAN concluiu uma segunda análise do projeto em 24 de abril deste ano e apontou a necessidade de ajustes na documentação. Segundo o vereador, quase 4 meses depois, os ajustes ainda não haviam sido encaminhados para uma nova análise. Ele defendeu que o município acompanhe de forma mais próxima o trabalho da empresa contratada e faça encaminhamento dos documentos por etapas, quando possível, para reduzir o tempo de tramitação. O vereador citou ainda a renovação do contrato da empresa responsável pelos serviços relacionados ao loteamento. Segundo ele, o contrato recebeu um aditivo e teve o prazo estendido até março do ano que vem. Grankoff questionou se houve alguma modificação, ou melhor, alguma notificação ou cobrança formal da empresa por parte do município e afirmou não ter localizado esse documento no portal de transparência. Prazo para inscrever trabalhos da Semana da Família termina nesta sexta em Taió. As unidades de ensino das redes pública e particular de Taió têm até as 17h30 de amanhã para inscrever os trabalhos que irão participar do concurso da escolha da frase e dos desenhos da Semana da Família. As inscrições devem ser protocoladas na sede da Secretaria de Educação. Os trabalhos serão conferidos por uma comissão para ver se estão de acordo com o edital, antes de então serem encaminhados à Câmara de Vereadores para a votação dos parlamentares. Neste ano, o tema escolhido para o concurso foi O Carinho da Família Faz a Vida Florescer. Os vencedores receberão como premiação troféu e tablet e terão os trabalhos utilizados nos materiais de divulgação da Semana da Família do ano que vem. O concurso envolve alunos da educação infantil e do ensino fundamental. Os trabalhos são divididos em 3 categorias: desenho do pré-2 ao segundo ano, desenho do terceiro ao quinto ano e frase do sexto ao nono ano. Vereadora de Taió cobra recuperação urgente de trecho da SC-114. A vereadora Maria Stringari, do PSD, utilizou a tribuna da Câmara de Vereadores de Taió para cobrar providências diante das condições da SC-114 no trecho entre Taió e Pouso Redondo. Segundo a parlamentar, a rodovia apresenta buracos nos dois lados da pista e oferece riscos aos motoristas. Maria relatou que na semana anterior ocorreram 2 acidentes no trecho.

alertou ainda para o risco durante os períodos de neblina, quando a visibilidade fica prejudicada, e pediu que os órgãos responsáveis façam a recuperação da rodovia antes que ocorra uma tragédia. A vereadora também questionou a qualidade dos serviços realizados no trecho nos últimos anos. Segundo ela, operações de tapa-buracos e serviços de recuperação ocorreram recentemente, mas novos problemas surgiram em pouco tempo. Maria defendeu que as obras tenham maior durabilidade e pediu atenção das autoridades responsáveis pela manutenção da rodovia. Taió recebe novo ônibus escolar e amplia estrutura para transporte de estudantes. A Prefeitura de Taió recebeu um novo ônibus escolar da marca Mascarello, com capacidade para transportar 44 passageiros. O veículo passa a integrar a frota utilizada diariamente no transporte de estudantes do município. O ônibus faz parte da aquisição de 3 novos veículos realizada pela Prefeitura em 2025 com recursos próprios do município. Esse é o segundo ônibus entregue dentro da aquisição e a previsão é de que o terceiro veículo também seja incorporado à frota nos próximos dias. Trecho recém-concretado da Rua 12 de Fevereiro é alvo de vandalismo em Taió. Um trecho recém-concretado da Rua 12 de Fevereiro, no bairro Seminário, aqui em Taió, foi danificado por atos de vandalismo. Segundo a Prefeitura, aproximadamente 50 metros da obra foram pisoteados após a conclusão de uma etapa dos trabalhos, comprometendo o serviço realizado e provocando a necessidade de reconstrução do trecho. O caso foi registrado durante esta semana e deverá causar atraso da execução da obra. De acordo com o secretário de Planejamento, Habitação, Turismo, Indústria e Comércio de Taió, Gerson Loyola, a equipe responsável terá que desmanchar e refazer a parte danificada. Gerson destacou ainda que a ação gera prejuízos para os cofres públicos e acaba prejudicando toda a comunidade, já que o trabalho precisará ser refeito. Apesar do prejuízo, o município conta com imagens de câmeras de monitoramento que poderão auxiliar na identificação dos responsáveis pelo vandalismo. TCE recomenda a aprovação das contas de 2025 da Prefeitura de Rio do Oeste. O Tribunal de Contas de Santa Catarina emitiu parecer recomendando à Câmara de Vereadores de Rio do Oeste a aprovação das contas da Prefeitura referente ao exercício de 2025, sob responsabilidade do prefeito Bruno Pessatti. A decisão consta no parecer prévio 48/2026, aprovado pelo plenário do tribunal durante sessão ordinária realizada em ambiente virtual entre os dias 24 e 31 de julho. Apesar da recomendação pela aprovação, o TCE apontou uma série de medidas que deverão ser observadas pelo município. Rede Municipal de Educação de Trombudo Central promoveu Semana de Formação e Aprendizado. A Rede Municipal de Ensino de Trombudo Central promoveu entre os dias 27 e 31 de julho uma semana dedicada à formação continuada dos profissionais da educação. A iniciativa reuniu professores, gestores e demais servidores em diferentes momentos de estudo, capacitação, troca de experiências e reflexão sobre as práticas desenvolvidas nas escolas e centros de educação infantil do município. Durante a programação foram trabalhados diversos temas relacionados ao cotidiano da educação e à qualificação dos serviços oferecidos aos estudantes. Entre os assuntos abordados estiveram comportamento, relações e aprendizagem, planejamento e o conceito de desemparedar a sala de aula. Trabalho em equipe, capacitação das merendeiras, primeiros socorros, além de estudos voltados à educação especial e inclusiva. Os encontros possibilitaram que os profissionais ampliassem conhecimentos e compartilhassem experiências, buscando novas estratégias para enfrentar os desafios presentes no ambiente escolar. Rio do Sul homenageia 41 mestres e doutores da rede municipal. No Dia do Estudante, celebrado em 11 de agosto, a Prefeitura de Rio do Sul prestou homenagem àqueles que demonstram que aprenderam compromisso permanente. Em solenidade realizada na tarde da última terça-feira, no auditório da Secretaria Municipal de Educação, a administração municipal reconheceu 41 profissionais da Rede Municipal de Ensino que conquistaram os títulos mestre e doutor, valorizando a dedicação, a formação acadêmica e seus reflexos na qualidade da educação pública. Ao todo, foram homenageados 38 mestres e 3 doutoras, profissionais que atuam nas áreas como matemática, ciências, língua portuguesa, artes, educação infantil, anos iniciais, educação especial, educação física, ensino religioso e informática. Cada pesquisa desenvolvida está diretamente relacionada à área de atuação dos educadores, fortalecendo a prática pedagógica e aproximando a produção científica da realidade das salas de aula.
Detran de Santa Catarina reforça a fiscalização do novo processo da primeira CNH e orienta candidatos sobre segurança. Os detalhes com Carol Denardi.

0: Começaram a valer em Santa Catarina as novas regras para tirar a primeira CNH de carro e moto, que permitem estudo teórico digital gratuito e contratação de instrutores autônomos. No entanto, o Departamento Estadual de Trânsito de Santa Catarina alerta que o processo exige cuidado dos candidatos para não comprometerem a segurança no trânsito. O presidente do DETRAN catarinense, Ricardo Miranda Versa, reforça a importância de garantir a qualidade na formação prática do condutor.
1: O Conselho Nacional de Trânsito definiu novas regras para o processo de habilitação, flexibilizou muita coisa. Eu dou um exemplo típico, né? Que a redução de uma carga horária de aula prática foi reduzida para apenas 2 horas. Eu costumo dizer que 2 horas você aprende a movimentar o carro. Só que dirigir num trânsito requer muito mais conhecimentos que eram passados numa carga horária de 20 horas. Então foi uma redução muito drástica.
0: Para combater fraudes e garantir que as aulas práticas realmente aconteçam, o Detran catarinense implementou o bloqueio de instrutores não cadastrados.
1: Então agora nós aqui no Detran de Santa Catarina criamos esses filtros. O primeiro deles já entrou em vigor na última sexta-feira, bloqueando essa validação de aula prática de instrutores de trânsito que não estejam regularmente inscritos aqui junto ao Detran de Santa Catarina, porque essa é a norma prevista no Código de Trânsito Brasileiro e que nós temos por obrigação cumprir.
0: Ricardo Miranda explica que a fiscalização do Detran também vai funcionar com biometria.
1: Uma outra que vai entrar em vigor essa semana é a questão da biometria. Eles têm o sistema de biometria da aula, ou seja, quando o candidato entra num carro da autoescola, o instrutor da autoescola faz a biometria dele e diz qual é o veículo que ele está usando. Feito isso, durante o percurso, de forma aleatória, o sistema às vezes pede para fazer nova biometria. O percurso da aula, ele é monitorado, né, através do celular, e ao final da aula, também uma nova biometria, o que dá a carga horária de aula prática que ele teve.
0: Para evitar cair em golpes, a orientação é o candidato à primeira habilitação procurar o instrutor autônomo diretamente no site oficial do Detran.
1: Vai escolher no instrutor autônomo, vai escolher o caminho que não é o do CFC? Ok, mas procure lá no nosso site o nome e os contatos desses instrutores que estão regularmente cadastrados junto ao nosso Detran.
0: Suspeitas de irregularidades podem ser enviadas à ouvidoria no site do Detran de Santa Catarina. De Florianópolis, da Rede de Notícias AKERT, Carol Denardi.
2: Setor produtivo de Santa Catarina apresenta demandas estaduais e regionais aos candidatos das eleições 2026 a partir da próxima semana. A reportagem é de Cadu Reis.
3: A Federação das Associações Empresariais de Santa Catarina inicia na próxima semana o circuito de apresentação do programa Voz Única para os candidatos das eleições 2026. O documento consolida mais de 1.200 demandas do setor produtivo catarinense para os próximos 4 anos. Os encontros para a entrega dos pleitos aos postulantes aos cargos eletivos vão percorrer as regiões do estado até setembro. O presidente da FACISC, Elson Otto, projeta:
4: a partir de agora, desse mês de agosto, na data do dia 19, nós vamos ter 10 encontros regionais onde nós vamos entregar pleitos e as demandas do Voz Única a todos os candidatos nas 12 regionais do estado de Santa Catarina.
3: Nesta edição, o Voz Única apresenta 72 pleitos prioritários distribuídos entre as 12 vice-presidências regionais da entidade. As demandas são divididas entre os eixos temáticos de infraestrutura rodoviária, aeroviária, portuária e ferroviária, infraestrutura de base e serviços essenciais, educação, saúde, segurança pública, inovação, políticas públicas e sustentabilidade. O presidente da FACISC, Elson Otto, explica:
4: o Voz Única é uma plataforma onde consta as reivindicações e as demandas do setor produtivo catarinense. Nós há 16 anos entregamos aos candidatos. Essas demandas, os pleitos, são regionais. Eles ocorrem através de votação online e também das demandas das associações empresariais. Então, esse ano nós escolhemos as 6 demandas regionais e mais 6 demandas estaduais. Mas nós escolhemos as demandas em 1.200

0: 257 pleitos que vão ser entregues a cada candidato. Primeiro regionalmente, depois estadualmente, tanto para os candidatos ao deputado estadual, federal, senadores, governador e também aos presidentes.
1: Além dos candidatos aos cargos eletivos, os eventos de apresentação das demandas contarão com a participação de lideranças empresariais e representantes das associações empresariais. O circuito começa pelo município de Mafra, no Planalto Norte, na quarta-feira, dia 19 de agosto. Na sequência, os encontros regionais serão realizados em Joinville, no Norte Catarinense, Lages, no Planalto Serrano, Criciúma, no Sul, São José, na Grande Florianópolis, Chapecó, no Oeste, São Miguel do Oeste, no Extremo Oeste, Rio do Sul, no Alto Vale, Caçador, no Meio Oeste e Brusque, no Vale do Itajaí. Dois encontros serão realizados na sede da FACISC, em Florianópolis, para a apresentação das demandas aos candidatos ao Senado, no dia 28 de agosto, e aos postulantes ao governo do estado, no dia 17 de setembro. A lista completa com o calendário de realização dos eventos está disponível em notícia no site acaerte.com.br. De Florianópolis, da Rede de Notícias Acaerte, Cadu Reis.
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3: Nesta quinta-feira, as instabilidades ganham força em Santa Catarina, trazendo condições para temporais com raios, rajadas de vento, chuva intensa e eventual queda de granizo em todas as regiões. No período da tarde, há condições para tempestades severas de maneira localizada, especialmente entre o Meio Oeste, Vale do Itajaí e Norte Catarinense. O risco é moderado a alto para ocorrências associadas a destelhamentos, danos na rede elétrica, queda de galhos e árvores e alagamentos. As temperaturas mínimas voltam a ficar mais amenas, oscilando entre 10 e 14 graus no Planalto Sul e entre 13 e 19 nas demais regiões. As máximas voltam a subir no Grande Oeste e áreas de divisa com o Paraná, oscilando entre 24 e 26 graus. Amanhã, sexta, o tempo segue instável aqui em Santa Catarina, com condições para chuva intensa e temporais isolados, com raios, rajadas de vento e eventual queda de granizo em todo o estado. No período da tarde, ainda há condições para tempestades severas, mas de maneira pontual. O risco permanece moderado a alto para ocorrências associadas a destelhamentos, danos na rede elétrica, queda de galhos e árvores, alagamentos e enxurradas pontuais. Aqui no Alto Vale, nós seguimos com condição para chuva pelo menos até sábado. Hoje, mínima de 12 e máxima de 20 graus. Amanhã, mínima de 15 e máxima de 16. A próxima semana inicia com temperatura semelhante, com mínima de 16 graus. No domingo e na segunda, e as temperaturas sobem a partir de segunda-feira, podendo chegar até a 28 graus aqui no Alto Vale. Na sequência, você acompanha o comentário de Alexandre Garcia.
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5: Bom dia, Emerson Lima, bom dia, ouvintes do Jornal da Educadora. Presidente Lula fez uma declaração dizendo que o Brasil em inteligência artificial será o dono do seu próprio nariz. Gente, eu queria saber como. De que jeito? Gostaria de saber. Porque, olha só, nós temos abundância de minério de ferro. E compramos trilho da China. Trilho. Trilho é uma coisa rudimentar. Trilho vai saindo lá, não tem nem mistério. Fazer um automóvel também, nós temos montadoras. Mas por que que não vendemos para a China, que tem 1.300.000.000 de chineses? Não, a gente manda para a China minério de ferro. E aí o minério de ferro lá eles transformam em aço e transformam em carro e vendem para a gente. Nós não temos capacidade disso, de coisas, digamos, rudimentares, que não têm a sofisticação de inteligência artificial. A Índia, que tem 1.400.000.000 de indianos, está muito à nossa frente na tecnologia digital. Os de sucesso do Brasil nessa área nem estão no Brasil. Estão na Califórnia, os brasileiros, ou em Singapura. E o Lula diz isso. Será que ele sabe? Será que ele pensa que o nosso cérebro é capaz de acreditar nisso? Sim, nós fazemos o cacê. Eu Ontem fui de Brasília para São Paulo num avião feito.

0: pela Embraer, excelente avião. Primeira vez que voei nesse avião foi de São Petersburgo para Varsóvia. Ou seja, está no mundo inteiro esse excelente avião da Embraer. A gente é capaz de fazer aviões, sim. Mas a Embraer é uma raridade, tem algumas poucas raridades. O Brasil não está preparado para isso, não tem escola que prepare para isso. Por quê? Porque isso começa no ensino básico. E eu vejo, ontem foi o Dia Mundial da Caligrafia. Nada a ver com a escrita manual, o que eu vou dizer, mas é o domínio da língua portuguesa. Não temos mais esse professor de Ponta Grossa, professor estadual, né, que estava pedindo fotografia da aluna nua, né, ameaçava, ou você vai reprovar. Que língua é essa? Ou vai ser reprovada. Quem reprova é o professor e não a aluna. Né? Até nos políticos, né, essa fala do Haddad, atribuída ao Haddad, dizendo que eu já avisei a minha esposa que a partir de 5 de outubro ela vai dormir com o próximo governador de São Paulo. Aí eu fiquei pensando, quando vocês casaram, o juiz disse, ou o padre disse, eu vos declaro esposo e esposa? Ou foi marido e mulher? Então, a gente não está habituado sequer à língua que a gente usa. E Lula vem dizer que nós vamos ter o nosso próprio nariz. Agora eu vejo outra notícia também, que a gente vai ter inteligência artificial por nossa conta. Tem outra coisa também. Estão anunciando que Lula vai criar um novo ministério antes da eleição. Em vez de 39, vai ser 40. Piada pronta, né? Porque vai criar o Ministério da Segurança Pública. Essa incrível mania da Assembleia Sindical, reunião, vamos fazer uma reunião, vamos fazer uma reunião aqui, vamos fazer um ministério. Tem problema de segurança pública? Vamos fazer um ministério. Não, piora a situação, porque vai gastar mais com o ministério, vai dar mais emprego a burocrata, quando tem que dar apoio na rua ao policial. Isso sim. Né? Perguntem lá em Goiás o que foi feito. Em Goiás está um estado seguro. Né? Perguntem lá o que fizeram em Nova York, naqueles tempos de tolerância zero. Né? É o apoio à polícia. Os assassinatos e os assaltos despencaram no governo federal anterior, porque a polícia teve todo o apoio, todo o incentivo do presidente da república. O presidente tem que tomar partido da polícia e não dos bandidos, não dos meninos que roubam o celular apenas para tomar uma cervejinha, não é? De São Paulo.
1: Para o Jornal da Educadora, Alexandre Garcia.
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3: Informações da Polícia e do Corpo de Bombeiros aqui no Jornal da Educadora.
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3: Colisão entre carro e caminhão deixa idoso ferido na BR-470 em Trombudo Central. Um homem de 73 anos precisou ser encaminhado ao hospital após se envolver em um acidente de trânsito na noite de terça-feira na BR-470 em Trombudo Central. A ocorrência foi registrada por volta das 19h10 no trevo de acesso ao município. As guarnições do Corpo de Bombeiros de Trombudo Central foram acionadas para atender ao sinistro e, ao chegar ao local, confirmaram uma colisão envolvendo um automóvel e um caminhão. O idoso conduzia uma Chevrolet Tracker de cor cinza e estava sozinho no veículo. Ele foi encontrado caminhando pelo acostamento, consciente e orientado durante a avaliação realizada pelos bombeiros. Não foram identificados ferimentos ou fraturas, porém o motorista relatava dores no peito. A equipe também constatou alteração na pressão arterial. Diante da situação, o condutor foi encaminhado ao hospital de Trombudo Central para avaliação médica. O caminhão envolvido no acidente era um Scania 113 de cor laranja. O motorista não sofreu ferimentos e recusou atendimento por parte das equipes de emergência. Após a conclusão do atendimento às vítimas, o local ficou sob responsabilidade da Polícia Rodoviária Federal, que realizou os procedimentos relacionados à ocorrência. Homem é preso por dívida de pensão alimentícia em Rio do Sul. Um homem de 31 anos foi preso na noite de terça-feira durante uma abordagem realizada pela Guarda Municipal de Rio do Sul, no bairro Rainha. A ocorrência foi registrada por volta das 18h30 durante uma ação de policiamento preventivo. De acordo com as informações divulgadas, os agentes realizavam patrulhamento pela região quando abordaram um automóvel com placas de Joinville que transitava pelo bairro. Durante a abordagem, o motorista ia consultar os bancos de dados.

0: acionados, os guardas constataram que havia um mandado de prisão em aberto contra o homem. A ordem judicial estava relacionada à falta de pagamento de pensão alimentícia. O homem foi informado sobre a existência do mandado e recebeu voz de prisão. Em seguida, ele foi conduzido à delegacia de polícia para o registro da ocorrência e adoção dos procedimentos legais. Após os trâmites na delegacia, o homem foi encaminhado ao Presídio Regional de Rio do Sul, onde permanece à disposição da Justiça. Lembrando que a pensão alimentícia é um direito garantido por lei e tem como principal objetivo assegurar o sustento, a saúde, a educação, a alimentação, o vestuário e outras necessidades essenciais de quem depende desse recurso, geralmente filhos menores de idade. O não pagamento pode comprometer diretamente a qualidade de vida dos beneficiários e, quando não há justificativa aceita pela Justiça, pode resultar na decretação da prisão civil do devedor, além da cobrança dos valores em atraso e outras medidas previstas na legislação. Além disso, o pagamento agora também pode ser feito via Pix. Bombeiros voluntários de Ibirama ajudam a salvar vítima de engasgamento com orientações por telefone. Uma ocorrência de engasgamento atendida na última terça-feira pelos bombeiros voluntários de Ibirama reforçou a importância de agir rapidamente e buscar orientação profissional durante situações de emergência. A equipe foi acionada para auxiliar por telefone em uma ocorrência envolvendo uma mulher que estava engasgada. Enquanto o socorro era encaminhado até o local, os bombeiros orientaram a pessoa que estava acompanhando a vítima sobre os procedimentos adequados para realizar as manobras de desobstrução das vias aéreas. Com as orientações repassadas pela equipe, a pessoa conseguiu realizar as manobras necessárias e a vítima conseguiu desengasgar. O atendimento terminou com um final feliz antes mesmo da chegada das equipes de emergência. Segundo os bombeiros, a ocorrência demonstra como o atendimento telefônico pode ser fundamental em situações em que cada segundo é importante. Manter a calma, seguir corretamente as orientações dos profissionais e acionar o serviço de emergência o quanto antes podem fazer a diferença. Os bombeiros voluntários de Ibirama também reforçam a importância de conhecer as manobras de desobstrução das vias aéreas para diferentes faixas etárias, incluindo bebês, crianças e adultos. Em situações de emergência, a orientação é ligar imediatamente para o 193 dos bombeiros ou o 192 do SAMU. Homem é preso em Vidal Ramos por crime de peculato. O homem foi preso por volta do meio-dia 55 de ontem, no centro de Vidal Ramos, durante o cumprimento de um mandado de prisão relacionado ao crime de peculato. Conforme informações policiais, a equipe se deslocou até o endereço indicado na ordem judicial, onde localizou o homem e então realizou a abordagem. Ele foi cientificado sobre o mandado e, na sequência, a ordem judicial foi cumprida. Como o regime estabelecido era o semiaberto, o homem foi conduzido e entregue ao sistema prisional de Rio do Sul, onde foram realizados os procedimentos de praxe. A ocorrência transcorreu sem alterações, não sendo necessário o uso de algemas ou de força física. 7:59. Esse foi o Jornal da Educadora desta quinta-feira, que fica por aqui. Lembrando que você acompanha essas e outras informações ao longo do dia na nossa programação e também lá no portal educadora.com. Forte abraço para você, uma excelente quinta e até qualquer momento aqui na programação da Rádio Educadora.
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3: 8:06. Muito bom dia pra você. Aristeu Farias aqui nessa manhã. Hoje é quinta-feira, dia 13 de agosto de 2026. Iniciamos juntos mais uma edição do Bom Dia Alto Vale. Muita música, notícia, informação e, claro, né? Sempre a sua participação valendo. 9245-9200. Participe dessa música, mande abraço e você aqui até o meio-dia, tá bom? Muita novidade, muita notícia. 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
5: Bom dia. Não vivo obrigado como se nadasse contra a correnteza. O que mais desgasta os nervos é ser contra os fatos e as pessoas, como uma estaca a evitar que a casa caia. Não se canse inutilmente, compreenda, aceite. Tenha calma e se ponha lado a lado com os outros o quanto possível. Pelo entendimento, você pega o gosto de lutar e ser gente. Constata como é bom viver em paz. Não permaneça endurecido, desgostoso, em oposição, batendo aqui e ali. Solte-se e deixe cair a casca das contrariedades. Ser contra é como dirigir um carro em contramão.

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0: Já já estamos de volta.
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5: Oito horas 33 minutos é o nosso Bom Dia Alto Vale. Primeiro bloco de hoje do horóscopo, Mabel, com você, bom dia.
6: Bom dia, Aristeu e ouvintes da Rádio Educadora. Vamos falar do horóscopo desta manhã de quinta-feira, hoje dia 13 de agosto. Áries. A energia que você coloca em tudo afasta seus problemas. Bastava seguir na direção das soluções. Sua energia de base é reforçada pela qualidade do seu sono. Você sente isso de um jeito bem positivo. Continue assim. Touro, há divergências nas relações ao seu redor. Mantenha objetividade e não se envolva nisso. Sua forma está em queda. Evite se dispersar sem necessidade e faça previsões olhando sua agenda. Isso vai te convencer. Gêmeos, as atenções do seu convívio hoje te atingem bem no coração. Deixa rolar e aproveite. Você não vai ficar para trás do lado certo. Pense em parar. Apesar de tudo, você não é uma máquina. E Câncer, você vai acertar em fazer uma seleção no seu círculo. E ganha firmeza no lado certo. Sua forma está em alta. Pronto, agora é com você para agir. Controle seus impulsos antes de tomar qualquer atitude. Logo mais a gente retorna nesta manhã.
5: Obrigado, Mabel, pelas informações. 8:35.
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5: Bom dia, Alto Vale. Olha o Gustavo Mioto.

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conhece. E não se arrepende disso. Só pense antes de sair se atirando em projetos de grande porte. Não confunda seu otimismo com uma forma olímpica. Virgem, você deveria refletir um pouco mais antes de chegar a uma conclusão definitiva. Ainda há um detalhe a corrigir antes de acertar em cheio. Você está em plena forma. No fim do dia, proteja-se da agitação para recarregar as energias. Libra, esse dia é muito positivo para aproveitar seus momentos de lazer, viver o amor ou começar um projeto, um trabalho ou uma nova relação. Você tem conversas importantes com seu parceiro ou com outras pessoas e assim é um dia perfeito para viajar. E Escorpião, você vai recomeçar com bases mais estáveis ao lado de alguém do seu convívio. Seja autêntico, é verdade. Você está num período bem ativo. Cuide-se ao máximo e deixe os trabalhos para depois. Daqui a pouco a gente retorna na última parte desta quinta-feira.

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9: De volta no Bom Dia Tuvale 921, trazendo pra você mais um bloco do horóscopo. Mabel, com você.
10: Estamos de volta falando.

0: de Sagitário. O otimismo voltou a te libertar. Nos seus projetos, com os próximos passos que você vai dar, surgem as melhores satisfações. Você só precisa se permitir um momento, só seu. Faça isso sem culpa. Capricórnio, você vai ficar mais leve e firme ao mesmo tempo nas suas conversas. E seu otimismo vai te ajudar a se encontrar. Respeite uma boa gestão dos seus recursos e direcione sua energia para a qualidade nos contatos. Aquário, a rotina vai parecer bem menos pesada para você, isso é só vantagem. Pronto, você volta a sorrir. A solidão não combina com você, vai ser hora de ir ao encontro dos outros, sair e se divertir. E peixes, você está mais inclinado do que o de costume a se dedicar ao seu convívio e ele vai te agradecer por isso. Suas emoções te cansaram, agora é hora de recarregar as energias, principalmente com um bom sono.
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Bom dia, Otuvalho. Agora são 9 horas mais 35 minutos. Manhã hoje, quinta-feira, dia 13 de agosto de 2026. É hora de notícia, é hora de informação aqui na sua Rádio Educadora.

De volta no Bom Dia Otovale, 9h39, manhã hoje de quinta-feira, dia 13 de agosto de 2026. Hora de notícia, hora de informação. Agora tem entrevista do dia.

7h34, manhã, hoje, né? Manhã de quinta-feira, dia 13 de agosto de 2026, aqui na sua Rádio Educadora, nosso Bom Dia Alto Vale. Trazendo notícias e informações, agora sim tem entrevista do dia.

0: 9h45, manhã hoje, de quinta-feira, dia 13 de agosto de 2026. Estamos ao vivo aqui na sua Rádio Educadora para todo o Alto Vale, Médio Vale e todo o nosso Planalto Serrano. São mais de 23 municípios ao som da sua Rádio Educadora. E agora também numa transmissão ao vivo, uma live lá na nossa fanpage, nossa página, com mais de 154 mil seguidores que nos acompanham diariamente com as principais notícias, destaques de toda a nossa região. 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
1: Valeu, essa é a Nizete Paiano e também a Ketlin Souza falando um pouco mais dessas promoções que acontecem nesse final de semana. Não esquecendo que amanhã tem Super Invasão Educadora 90 FM, a escolha certa para quem quer ter resultado. Pontualmente 10 horas, finalizando aqui, né, nosso bate-papo de hoje. Fique ligado aqui na sua rádio Educadora 90.3 FM Panda.

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1: 10 horas 19 minutos, 10:19 é o nosso Bom Dia Otovale. Já temos notícias e informações aqui na sua Educadora 90.3 FM. Informações atualizadas, um grave acidente aqui, né, na 470, já aqui no direto do jornalismo da sua rádio Educadora. Fique ligado, 90.3 FM, já tem informação, acidente com óbito aqui na nossa região, tá bom?

0: 10:26, manhã, hoje de quinta-feira, né? Agora são dia 13 de agosto, 10:26. É hora de notícia, hora de informação aqui na Educadora. Trazendo notícias e informações ao vivo aqui nos estúdios da Rádio Educadora, Emerson Lima traz notícias direto lá do portal educadora.com, o portal de notícias mais acessado do Alto Vale. Notícia de um grave acidente na BR-470 em Pouso Redondo. Emerson, mais uma vez, muito bom dia. Você retorna aqui nos estúdios e desta vez, né, para trazer uma notícia triste, um grave acidente. Traga mais detalhes desta ocorrência. Bom dia.
1: Bom dia, Aristeu. Bom dia também a você, amigo ouvinte, aqui da Rádio Educadora. Isso mesmo, infelizmente, mais uma informação triste, um trágico acidente na BR-470 e novamente em Pouso Redondo. Informações preliminares, ainda a ocorrência está em andamento neste momento. A Polícia Rodoviária Federal e o Corpo de Bombeiros Militar estão no local, através das guarnições dos bombeiros de Pouso Redondo e de Trombudo Central, onde, segundo informações lá no distrito de Aterrado, uma colisão envolvendo um caminhão e

0: também um veículo, e resultou em 2 óbitos e uma pessoa em estado grave que foi levada ferida para o hospital. De momento, essas são as primeiras informações que acabam de ser emitidas pelo Corpo de Bombeiros Militares de Santa Catarina. Lembrando que ao longo do dia, logo mais assim que houver mais informações referentes a esse caso, nós estaremos atualizando em tempo real também lá no Portal Educadora. Mas então, o que fica aqui de momento, para você que utiliza a BR-470, tome cuidado, principalmente nesse trecho aí de Pouso Redondo, no distrito de Aterrado, ali em direção ao Trombudo Central, porque com certeza o trânsito deve estar bloqueado neste momento e vai ficar lento aí pelas próximas horas até que essa ocorrência seja atendida. Não há ainda, né, como acabou de acontecer esse acidente aí por volta das 9h35, faz menos aí então de uma hora, ainda não há informações sobre quem seriam essas vítimas envolvidas no acidente, não há ainda informações referentes também aos veículos, que modelos que seriam, né, mas o decorrer que as informações forem sendo divulgadas pelas autoridades, nós também divulgaremos aqui através da Rádio Educadora. Mas então fica aí essa triste informação, pelo menos 2 óbitos e uma pessoa em estado grave que foi levada ao hospital, Aristeu.
1: Emerson, e lembrando, né, que esse acidente acontece agora pela manhã, bem próximo, até poucos aí, 1 quilômetro talvez, é desse acidente que acabou ceifando a vida de 2 crianças há poucos dias, né?
0: Claro, a gente não sabe de fato qual foi a dinâmica desse acidente de hoje, né? Mas lembrando que nós estamos aí em um ano eleitoral e fica a dica aí pro amigo ouvinte, né? A BR-470 é muito importante para nossa região e quando a gente fala disso, a gente fala também de segurança. Então, tome cuidado ao trafegar pelas rodovias federais, estaduais aqui do nosso estado e principalmente na manhã desta quinta-feira pela BR-470 em Pouso Redondo, então, porque com certeza o trânsito já está lento neste momento e o motivo é justamente esse grave acidente.
1: Muito bem, Emerson, obrigado pelas informações. Emerson Lima, direto do jornalismo aí, trazendo as principais notícias, destaques do Portal Educador. Como ele bem falou, né? Já tem notícias, tem mais fotos desse acidente lá no Portal Educador. Atenção, né? Muita atenção, você que transita na BR-470. 10h29, Tayo Cruz, no Bom Dia Outro Vale.
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de Ferreiro, 10h58. Já tem notícias e informações. Fique ligado aqui na sua educadora. Logo mais tem para você entrevista do dia. Fique sintonizado na 90.3 FM, né? Escute aí. Deixando aquele abraço especial, obrigado pelo carinho, pela carona, nosso grande amigo Marcos Disman. Alô, Marcos, bom dia, o Marcos Disman. Pessoal aí, né, representante comercial, estão na estrada, estão na rodagem e levando a educadora na carona. Que bacana, bom dia pra vocês aí, pessoal da Rações Saletense, né, a melhor ração do Alto Vale aí, da região toda. 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De Ferreiro, sucesso, olha, Ana Castela.

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2: De volta no Bom Dia Alto Vale. Agora são 11:08, é hora de notícia, é hora de informação, tem flash ao vivo.
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2: Flash ao vivo aqui na sua educadora nesta manhã de hoje, quinta-feira. Vamos, né? Não ao centro, mas sim ficar nos estúdios, porque o pessoal tá por aqui. 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
1: 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Valeu, Alan, obrigado pela sua presença. E claro, Moacir, que vem conosco todos os dias aqui na sua Rádio Educadora. 11:17, já tem notícias e informações, fique ligado.
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0: 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Você ouviu o João Neto e Frederico com Moda Derramada.
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11:36, manhã, hoje, quinta-feira, dia 13 de agosto de 2026. Estamos ao vivo aqui na sua Educadora para todo o Alto Vale, Médio Vale e todo o Planalto Serrano. E agora também com a transmissão.

0: ao vivo, uma live, né? Nossa fanpage, a página da Educadora com mais de 154 mil seguidores que nos acompanham diariamente com as principais notícias, destaques de toda a nossa região. Como já anunciado, hoje, manhã de quinta-feira, trazendo nosso bate-papo de hoje, a entrevista do dia, recebendo aqui ao vivo nos estúdios da Educadora o Cristiano Clemente, ele que é gerente do posto de atendimento aqui de Taió, da Via Cred. Vai falar um pouquinho mais com a gente aí das novidades. Primeiramente, Cristiano, bom dia para você, um prazer te receber aqui nos estúdios da Rádio Educadora. Seja bem-vindo, bom dia.
1: Bom dia, Aristeu, é um prazer pra gente, né, tá aqui poder representar a nossa cooperativa, trazer novidades, né. Bom dia aí também aos ouvintes, né, estender aos ouvintes, falar de coisa boa, falar de novidade, falar aí dos eventos que a gente tem. Uma novidade bem legal aí que a gente vai trazer também sobre a cooperativa. Então, um bate-papo nosso aqui, né, espero aí que os ouvintes possam aproveitar aí essa nossa conversa aí, de repente, para conhecer também um pouquinho mais da nossa cooperativa, da Via Cred Alto Vale.
0: Que bacana. E por falar em eventos, né, Cristiano, a gente tá anunciando que já durante aí uns 15 dias, um super evento que acontece em Taió, que é o Mega Feirão da CDL, e claro, Via Cred Alto Vale estará presente nesse evento. Queria que tu falasse um pouquinho para nós aí, do que o povo pode esperar aí da cooperativa nesse Mega Feirão, que já é tradição aqui em Taió.
1: Já é tradição, né, Aristeu? Já faz parte do calendário da cidade, né, de Taió. É o sétimo Mega Feirão. E a cooperativa Via Cred Alto Vale não podia ficar de fora desse evento, né, como parceria com o CDL também. Então serão mais de 500 opções de veículo aí que teremos, né, entre motos, carros, os garagistas aí com excelentes veículos aí à disposição, né. E a gente poder estar lá para realizar o sonho aí do nosso cooperado também, do nosso... Quem não é cooperado também, né? Então, você que não é cooperado também, você pode sair lá com seu crédito aprovado na hora. Vai ter taxas reduzidas também para esses dois dias aí, taxas bem diferenciais, tá? Pode chegar lá, conferir no nosso stand. Então, assim, a equipe vai estar lá preparada, né? A equipe da Via Cred Alto Vale vai estar toda preparada para dar o melhor atendimento, para recepcionar aí os nossos cooperados, a comunidade. E com certeza para fazer um bom negócio. Então, aí nesses dois dias, né? 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Então, nos aguardamos todos lá, né? Os cooperados aí, a comunidade, para nos visitar.
0: Cristiano, o que muda, né? A gente sabe que hoje a Via Cred Alto Vale, ela tem taxas especiais aí, né, durante todo o mês, o ano aí, né? Lá na agência. Mas o que muda em relação a essas taxas quando é feirão e o atendimento normal lá na cooperativa?
1: Então, Aristeu, esses dois dias, né, a gente trabalha assim com um diferencial. Uma, né, aprovação imediata, né? Claro que se o cooperado for lá também na agência, no nosso posto de atendimento, a gente também vai dar uma agilidade. Mas nesses dois dias especificamente a gente tem uma agilidade maior. Por quê? Porque a gente tem só essa demanda, né? Somente o feirão. Então a gente consegue dar uma agilidade maior ali na questão da aprovação do crédito, do retorno para o cooperado. Já no momento, no ato ali, a gente já consegue dar esse retorno para ele. Em relação às taxas, também a gente tem taxas diferenciadas para esses dois dias. Então o cooperado vai lá, isso pode pegar como prova, né? Que nesses dois dias realmente as taxas são diferenciadas pro feirão. A gente tem taxas bem especiais, condições, prazos um pouquinho maiores, carência um pouquinho diferenciada, o ano do veículo também ali a gente consegue, né, alienar um pouquinho também diferente o ano do veículo. Então realmente nesses dois dias aí a gente consegue fazer uma negociação diferenciada, uma taxa legal aí, né, a mais aderente ainda, né, do que a gente tem no dia a dia, exatamente por isso, porque a gente quer movimentar um negócio local, a gente quer movimentar a economia, né, fortalecer aqui, né, a nossa economia da cidade de Taió e também aí realizar o sonho dos nossos cooperados que podem, né, e devem tá indo lá e conhecer a cooperativa e quem sabe aí sair com o carro novo.
0: Então, né, Cristiano, essa seria a união perfeita, né? Seria esse trabalho que a cooperativa realiza juntamente também aí com os veículos com procedência, com garantia. Quer dizer o quê? É a união do esforço da cooperativa com o esforço do garagista, onde resulta nessas opções arrasadoras pro cliente, né?
1: Isso mesmo, Aristeu. Eu acho que é a receita que deu certo, né? Que eu falo, o feirão de Taió, porque a gente... Desde o primeiro evento, né, que foi sucesso, as pessoas talvez meio que desacreditavam, né, no início do potencial, do que podia ser o potencial desse feirão. Se falasse aí que iriam ter mais de 200 mais de 200, né, 200 sonhos realizados, 200 veículos vendidos aí no último feirão. Então realmente é um sucesso esse feirão, né, Aristeu? Tu tava presente lá os dois dias, então

0: pôde presenciar o que, que é esse movimento, a energia das pessoas, e o mais importante, assim, que eu acho, é ver a alegria no rosto de todos. Tanto do garagista que tá lá fazendo negócio, nós das cooperativas, né? É, o cliente também e o cooperado, né? Ao mesmo tempo. Então ele é o cliente do garagista e o nosso cooperado. Poder sair lá com o sonho realizado, com um sorriso no rosto, botar a família dentro de um carro novo e poder sair passear ali no domingo, já no final de semana, e aproveitar o bem,
1: né? Que bacana. Ô, Cristiano, a gente fala, né, sempre em negócio, a gente fala aí em lá, vem comprar o carro, tem que ter isso. Muitas pessoas acabam, né, pensando aí na questão da saúde financeira e coisa e tal. E a gente sabe que muitas pessoas ainda, cara, tem como guardar o seu dinheiro. Precisa, muitas pessoas acham que só guardar o dinheiro é o ideal. Mas ela tem que ter uma educação financeira muito grande. E hoje vocês, né, como cooperativa, sempre proporcionam ideias e trazem aí para que o amigo cooperado entenda como investir o dinheiro, não é verdade?
0: Aqui a gente estava falando, né, de linhas de crédito, de emprestar o dinheiro para o cooperado realizar o sonho, mas tem um outro lado também, uhum, que é a captação de recursos, que a gente fala, né, que é o cooperado investir lá na cooperativa. Então ele investe a sua confiança, o seu recurso na cooperativa. Então, para que a gente possa emprestar e realizar os sonhos dos cooperados, a gente precisa também captar esse recurso para poder emprestar. E essa, Aristeu, é uma das vantagens do cooperativismo. Porque assim, a pessoa que tem dinheiro lá, né, que é o superavitário que a gente fala, né, que tem o dinheiro lá para investir, para aplicar, que quer um retorno financeiro em relação a esse recurso, a cooperativa paga, remunera essa pessoa, né, e esse mesmo dinheiro gira aqui na economia. Então, vou dar um exemplo ali, por exemplo, de uma garagem de carro, né, que agora a gente está falando do feirão aí. O garagista, por exemplo, ele tem um recurso lá que ele pode, de repente, aplicar na cooperativa. Então, ele aplica esse recurso na cooperativa e, ao mesmo tempo, o cliente dele vai lá e pega um crédito utilizando esse recurso para comprar um veículo na garagem dele, né? E assim é o círculo virtuoso, que a gente fala, é o giro, o dinheiro fica aqui. Outro benefício que aí a cooperativa tem também, quando a gente fala em investimentos, além de todo o suporte que a gente dá, orientação financeira, consultoria, se o cooperado precisar, onde ele aplicar melhor, é retorno de sobras. Então, além do cooperado ganhar os juros sobre os rendimentos que ele aplicar lá na cooperativa, ele tem o retorno de sobras. E hoje, assim, né, Aristeu, trazendo um pouquinho para cenário econômico também, olhando o cenário econômico, a renda fixa está muito viável, né? A gente falando aí um pouquinho de taxa Selic mais elevada e tal, então ela favorece a renda fixa. Então, são exatamente os investimentos que a gente tem lá na cooperativa. Seja ele em poupança, LCI, que são os dois são isentos de imposto de renda, com rendimento um pouquinho maior ali, né, em relação a qualquer outro investimento, talvez líquido ali, considerando. A gente tem o próprio RDC, que é um investimento que, inclusive, agora a gente está com uma novidade, com aplicação diária. Então, o cooperado vai utilizar o recurso daqui 10 dias, 15 dias, ele já pode aplicar, e nesses 10, 15 dias ele já tem um retorno sobre o investimento. Então, o retorno é diário. Ele aplicou num dia, no outro dia, ele já tem um rendimento sobre esse valor. Então, para quem usa, às vezes, fluxo de caixa, né, ou pretende usar logo o recurso, é uma novidade aí que a gente tem também para trazer para os nossos cooperados. Além de toda a segurança que a gente tem por trás, né, a gente faz parte hoje da Central Wireless, que, né, mais de 1,5 milhão de cooperados. Temos mais de 70 anos de história da cooperativa. Então, uma cooperativa aí que traz uma solidez incrível. E ainda contamos com o FGCOP, que é o Fundo Garantidor de Crédito, que ele garante os recursos aplicados e investidos na cooperativa. Então, para você aí que tem um planejamento ou ainda não tem, quer entender um pouquinho mais sobre os investimentos da cooperativa, passa lá, toma um café com a gente, que a gente vai explicar aí como, né, de repente a gente pode ali estar orientando que o cooperado pode aplicar, diversificar um pouco os investimentos, para que ele possa ter um rendimento aí compatível com o que ele planeja, né? Daqui a pouco ele tem um plano futuro aí e a gente pode estar apoiando nesse quesito também.
1: Que bacana. Ô, Cristiano, a gente, né, aqui na Educadora, a gente já está anunciando aí sobre a feira do negócio local que acontece agora em agosto. Eu queria que tu falasse um pouquinho para nós onde será, como que está a expectativa, como vai ser essa feira, hein?
0: Então, como a gente falou, né, são várias novidades aí, a cooperativa em várias frentes. Inclusive aí, antes um pouquinho, Aristeu, eu vou só fazer o convite, claro. A gente está na FerSul também, então aí quem está ouvindo, de repente que vai passar na FerSul esse final de semana, a cooperativa está lá com o stand, quiser visitar o nosso stand. E também temos a Feira do Negócio Local, que esse é um evento da cooperativa mesmo, né, que vai ser lá em Presidente Getúlio, no Parque dos Caminhoneiros, né, nos dias 29 e 30 agora de agosto. Então, tá próximo aí, né? Então, quem for passar, de repente, pela região, quer passar lá, conhecer um pouquinho da feira, a gente teve ano passado aqui em Pouso Redondo, a feira foi um sucesso aí, teve quase 5 mil visitantes. Então, para quem conhece, para quem visita, já sabe do histórico aí, né, de como que é. E também, aí a gente fala em fomentar a economia local, comércio local, são empreendedores da região, da cidade lá, que vão estar expondo lá, né?

0: com possibilidade também de poder estar comercializando seus produtos, vendendo seus produtos. Então aí quem vai estar passando pela região ou tem disponibilidade lá de conhecer, né, comer um churrasco lá, dar uma visitada na feira, quem sabe já compra alguma coisa ali, já faz um negócio ali com os expositores. Então fica o convite aí para toda a comunidade, para os ouvintes aí, para quem tá, tem essa possibilidade de estar visitando. É um evento assim de muita qualidade aí, feito aí com muito carinho, né, para a cidade, agora em Presidente Getúlio, né? Quem sabe aí um dia a gente consiga trazer novamente para Taió a feira. É um sonho meu aqui como gerente do PA, trazer essa feira para Taió também. E aí a gente poder estar prestigiando e conhecendo esse evento também.
1: Bacana, o Cristiano, tu fala uma, né, em novidades aí, e a gente vai sair um pouquinho da nossa pauta aqui, do nosso bate-papo de hoje, e vou te perguntar, né, o que que tá acontecendo aí, já tem novidades para nós chegando aí, que nós da imprensa buscamos a informação sempre lá na raiz, né, e a gente já andou escutando por aí que a Via Crédito Vale pensa em centralizar o atendimento. É verdade? Existe a possibilidade da Via Crédito estar mudando de local em Taió?
0: Sim, Aristeu, é uma novidade aí legal, né, que a gente está trazendo. A gente fala que Taió foi uma cidade que nos acolheu de braços abertos. Hoje aí já temos 9 anos aqui, indo para 10 anos já na cidade, então já temos um histórico aí, né, dentro da cidade, já fizemos parte da comunidade. E o cooperativismo, ele busca fortalecer, diferente, por exemplo, de outras instituições, de repente, que se afastam da comunidade. Nós não, nós queremos investir aqui na cidade de Taió. E como o Taió nos acolheu de braços abertos, que eu comentei, né, somos mais de 7 mil cooperados hoje aqui na cidade, a gente quer presentear esses cooperados, presentear a cidade e a comunidade em Taió com um investimento, né, que a gente vai fazer em uma nova agência, um novo posto de atendimento. A gente já está em obra, já está a todo vapor aí a obra, né, a gente pretende aí em outubro, por aí, já está lá na nova sala, né? Vai ser aqui onde era a antiga PA Calçados, aí para quem conhece, né? Logo no acesso aqui, então vai ficar bem fácil aqui de quem circula, né, pela cidade, de fácil acesso, estacionamento também. Então a gente quer dar esse presente aí, né, como uma novidade também para os nossos cooperados, mas também para que a gente possa dar um melhor acolhimento, uma recepção melhor, que os nossos cooperados se sintam mais confortáveis também. Então, logo, logo, provavelmente a gente vem aqui também, volta aqui, né, Aristeu, para avisar sobre a inauguração, fazer um convite aí para os nossos cooperados, para que possam estar presentes aí, comemorar essa conquista aqui, que não é da Via Crédito Alto Vale, mas sim da comunidade da cidade de Taió e dos nossos cooperados.
1: Bacana. Cristiano, o nosso tempo é um pouco limitado, poderíamos ficar aqui falando horas e horas dos trabalhos que a cooperativa oferece ao amigo cooperado, né? Eu queria que você reforçasse agora, então, um convite para quem, né, que passar no feirão, não só passar no feirão, mas que visite o stand aí da Via Crédito, consulte, faça aquela simulação, porque é o dia de aproveitar aí o preço especial e com certeza sair de carro novo, o espaço é seu. Obrigado mais uma vez.
0: Obrigado, Aristeu. Antes de entrar aqui, eu só queria trazer um adendo, né, sobre agora a gente tá com o El Niño aí também, né, Aristeu? E tá bem divulgado na mídia, muito comentado, a gente não sabe realmente o que vai acontecer ou não, mas para você aí que quer, de repente, assegurar o seu bem também, né, que quer ter, eu falo, né, se vai acontecer ou não, a gente não sabe, mas se a gente tiver prevenido, para se vier acontecer, é melhor, a gente está prevenido. Então a gente tem aí o seguro hoje que cobre alagamento, tanto o empresário, né, que está ouvindo a gente, quanto o pessoa física que tem a sua residência, tem os seus bens lá, que tem um receio, né, referente a isso, nos procure a cooperativa, faça uma simulação, que eu acredito que isso possa trazer uma segurança maior. Essa proteção pode trazer uma segurança maior aí para o nosso cooperado, para a comunidade, né, que se vier acontecer, a gente tá melhor preparado, né, Aristeu? Uhum. E já conectando, então, né, aí eu vou deixar o convite aí pro nosso feirão aí de carros e motos agora no final de semana. Então, passe lá no stand, vai ter um cafezinho quentinho lá, esperando pelos nossos cooperados. Esperamos aí que São Pedro colabore com o clima também, que seja um clima agradável aí, tanto no sábado quanto no domingo. E estaremos lá, né? E agradecer também pela parceria do CDL, né? Sempre próximo aí, que a gente possa estar participando desse evento, que seja mais um evento de sucesso. E muito além disso, né, que a gente possa realizar sonhos dos nossos cooperados, que os cooperados possam sair de lá felizes, satisfeitos, os lojistas, né, com os negócios realizados também, e a cooperativa podendo estar participando de todo esse movimento. Então fica o convite aí, leve a sua família lá, vai ter um chopp, vai ter churrasco, né, tem o parque para as crianças, quem fazer negócio vai ter sorteio aí de um iPhone. Então é o momento, né? Quer negociar o carro, vai conseguir uma taxa legal, então passa lá, vai no stand da cooperativa, simula lá com a gente, que com certeza vai fazer um excelente negócio.
1: Muito bem, Cristiano, obrigado mais uma vez, um forte abraço a você e retorne mais vezes também.
0: Obrigado, Aristeu, obrigado por toda a abertura aí e até a próxima.
1: Muito bem, esse então foi o Cristiano Clemente falando aqui ao vivo nos microfones da Educadora. 11:50

4. Finalizamos nossa manhã. Agradeço o seu carinho, audiência, sua companhia. Na sequência, almoçando com a educadora. E claro, à tarde tem Daniel dentro do Show da Tarde. Todos um forte abraço. Até amanhã. Tchau, tchau.

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4: Olá, muito boa tarde para você, amigo ouvinte da Educadora. Vamos começando mais um Show da Tarde nesta quinta-feira, dia 13 de agosto de 2026. Eu sou Daniel Machado e faço companhia para você até às 18 horas.

E aqui tem muita música boa, tem notícias do portal educadora.com e a sua participação também é sempre muito bem-vinda através do WhatsApp 992459200. E hoje o show da tarde começa com o Rapa.

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0: Já já estamos de volta.
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5: Estamos de volta com o Show da Tarde, 14 horas e 18 minutos. Olha só, a padaria Anderle sob nova gestão já há 1 ano e ela decidiu entrar em parceria com a Rádio Educadora. 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Mais sucesso chegando por aqui, agora tem Bruno e Marrone.

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2: Estamos de volta com o Show da Tarde, 15 horas e 5 minutos. Mais música por aqui, agora tem Malta.

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Aí você ouviu o Jota Quest Além do Horizonte aqui no Show da Tarde. 15 horas 28 minutos. 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Vamos dando sequência no Show da Tarde. Vem chegando para você, Luan Santana.

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7: Cleito e Romário, Bruno César Rodrigo, sejam bem-vindos, meus irmãos.
8: 15 horas e 50 minutos aqui no Show.

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Vamos dando sequência no show da tarde, tem mais música pra você, Dua Lipa.

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Cogumelo Plutão, eu quero tanto. 16:57 aqui no Show da Tarde, trazemos pra você agora Humberto e Ronaldo.

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8: E o Show da Tarde está de volta para você, 17h40. 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Mais música chegando por aqui, agora tem Edson e Hudson.

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1: 17:52 e o show da tarde desta quinta-feira fica por aqui. Muito obrigado pela sua audiência, pelo seu carinho. Daqui a pouco já vem mais sucesso para você com o programa A Sua Parada de Sucessos. Em seguida, o Bailão da Educadora agitando a sua noite de quinta-feira. Um forte abraço para você e até amanhã. Tchau, tchau.

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5: Olá, hoje é quinta-feira, 13 de agosto. Acompanhe a seguir informações sobre a audiência pública da PPP da Iluminação Pública, que o consórcio CISAMAV realiza no dia 20 de agosto, e um relato da Assembleia da AMAV, realizada ontem durante a abertura da FERSUL.

dia 20 de agosto, quinta-feira da próxima semana, a partir das 14h, será realizada no auditório da MAVE audiência pública da PPP de Iluminação Pública do consórcio CISA-MAVE. Será um momento para apresentar à sociedade os principais aspectos do projeto que irá modernizar os parques de iluminação pública dos 23 municípios que fazem parte do consórcio na PPP de Iluminação Pública. Serão apresentados os estudos, esclarecidas dúvidas e aberto espaço para contribuição com sugestões para uma iniciativa que busca mais eficiência, segurança, inovação e qualidade dos serviços públicos. Mais informações estão disponíveis no endereço cisamave.sc.gov.br.

0: Foi realizada ontem no Centro de Eventos Hermann Porniag, em Rio do Sul, a Assembleia Ordinária da AMAV. A reunião foi presidida pelo vice-presidente da Associação, prefeito de Laurentino, Agenor Ave, que falou sobre a importância de AMAV e os prefeitos estarem presentes na maior feira do Alto Vale.
1: Para nós é uma honra em podermos estarmos aqui realizando, dentro da FERSUL, a nossa Assembleia da AMAV, com participação de todos os prefeitos do nosso Alto Vale, da nossa região. Nós que somos parceiros e apoiamos esse grande evento, a 15ª FERSUL, que com certeza será a melhor feira de negócios e de oportunidades.

0: oportunidades para o nosso Alto Vale e da região. Ela que fortalece nossa região, fortalece o nosso empreendedorismo e que mostra a força e a união das pessoas que acreditam e que investem aqui na nossa região.
1: A realização da Assembleia da AMAV na Fersul atendeu um convite da organização da feira. O presidente da CIRS, Ricieri Hanloff, falou aos prefeitos e demais presentes sobre os impactos regionais e resultados da Fersul.
2: É a 15ª edição realizada da Fersul, a maior de todas as que já aconteceram, né? Nós temos um recorde aí de expositores, um recorde de participantes que com certeza teremos sendo batido em breve. A associação tem como visão transformar o Alto Vale em um local cada vez melhor para se viver, trabalhar e investir. Então ouçam bem, o Alto Vale. Então nada mais justo do que nós convidarmos todos os prefeitos do Alto Vale para estarem conosco aqui nesse momento, conhecendo um pouco da Fersul, conhecendo um pouco das associações empresariais e também do nosso espaço SINF, que é uma parceria entre a CIRS e a Unidade, com diversas outras entidades, que é o Centro de Inovação Norberto Fran, que é para todo o Alto Vale. Então é o momento realmente nós apresentarmos isso aos senhores prefeitos, trocar experiências e realmente aproximar poder público e as instituições privadas, sejam elas do terceiro setor ou as próprias entes expositores que aqui estão, muitas empresas expondo. Então esse é o objetivo, trazer os prefeitos do Alto Vale para conhecer esse espaço maravilhoso, que é um espaço de relacionamento, capacitação e geração de negócios.
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0: Está no ar a Voz do Brasil. 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
1: Olá, boa noite.
2: Boa noite para você que nos acompanha em todo o país.
1: Quinta-feira, 13 de agosto de 2026.
2: Vamos aos destaques do dia.
1: Brasil registra mais de 62 milhões de empregos formais no mês de junho.
2: Dados são da RAIS, a relação anual de informações sociais, que é divulgada mensalmente. Graziele Bezerra.
3: Do total de empregos registrados em junho, a maior parte ficou com os trabalhadores seletivos e temporários, responsáveis por 48 milhões de vínculos.
1: Operação Arena. Investigação apura sonegação fiscal e lavagem de dinheiro na exploração de apostas de cota fixa e jogos de azar.
2: São apreendidos bens e valores de até R$1 bilhão. Luana Karen.
4: A investigação identificou indícios de utilização de uma complexa estrutura societária com o objetivo de conferir aparência de legalidade a operações relacionadas à exploração de apostas de cota fixa e de jogos de azar.
1: Já está em funcionamento modalidade de crédito para adimplentes.
2: Estratégia oferece condições mais favoráveis a trabalhadores informais que estão com dívidas em dia. Luciana Vasconcelos.
5: A medida permite contratar uma nova operação de crédito para quitar integralmente a dívida anterior.
1: Hoje na apresentação da Voz do Brasil, Mariana Jungmann e Luciano Seixas.
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1: Mais de 62 milhões de vínculos de emprego ativos.
2: E o quadro do o quadro do mercado formal do país em junho, segundo dados divulgados hoje.
1: Os números fazem parte da RAIS, levantamento que era realizado uma vez por ano e agora está sendo divulgado mensalmente.
3: Segundo os dados divulgados nesta quinta-feira, no mês de junho foram registrados 62.891.209 vínculos de trabalho ativos no país, cerca de 164 mil a mais do que o registrado no mês anterior, maio. No acumulado do primeiro semestre, o aumento no emprego formal foi de 3,6% em relação a dezembro de 2025, com 2.200.000 novos vínculos. Do total de empregos registrados em junho, a maior parte ficou com os trabalhadores seletistas e temporários, responsáveis por 48 milhões de vínculos. Em seguida, vem os agentes públicos, ocupando 14 milhões e 300 mil postos, e as demais categorias com cerca de 430 mil vínculos ativos. O setor de serviços foi responsável pelo maior número de oportunidades, como explica Paula Montanher, subsecretária de Estatísticas e Estudos do Trabalho do Ministério do Trabalho e Emprego.
6: Todos os setores cresceram. O grupo que mais cresce é o grupo que a gente chama de serviços. Uma parte grande desses empregos são na administração pública, defesa, seguridade, educação e saúde.
3: Até junho, os dados da RAIS, a relação anual de informações sociais, eram divulgados uma vez